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1: Olá, boa noite, 10 horas, 2 minutos. Tá tudo bem por aí? Então tá, hoje é terça-feira, dia 7 de julho de 2025. Prazer enorme estar com você aqui na Nova Paradiso, nesse programa sensacional que é o So Love Paradiso, com as mais românticas de todos os tempos e, claro, sempre atendendo você através do nosso WhatsApp. Participe! 99-8951-895. Peça uma música, faça um comentário sobre o programa, faça um oferecimento. 99-8951-895. E hoje, todos que participarem até a meia-noite concorrem a 2 convites para os cinemas da rede UCI 3D. Participe. 99-8951-895. Noite de terça-feira com chuva. Clima bom para você estar ligado aqui no So Love Paradiso. Tem músicas como essa. 1974, Minnie Riperton, Loving You. 10:03. Boa noite.

Um dos grandes sucessos na Madonna, aqui no Soul Love, Paradiso. Crazy for You. Você ouviu também Rick James, Smokey Robinson, Ebony Eyes. E a primeira foi Minnie Riperton, de 1974, Loving You. Através do nosso WhatsApp, participa. Boa noite, melhor rádio, parabéns, muita música boa. Sou a Jasmine Marinho de Oliveira Baltar. Olá, Fabiano, boa noite. Eu gostaria de oferecer uma música para a minha esposa, Ana Cláudia. Eu te amo demais. José Antônio de Irajá. Olá, Fabiano, tô ligado aqui no Soul Love Paradiso. Sou Jorge Carmona Nascimento. Participa também através do WhatsApp. Eu adoro esse programa Soul Love. Eu sou Ana Amélia Dominice Duarte. Quero participar do sorteio de um par de ingressos e dizer que o programa está sensacional. Boa noite, eu sou Vânia Lima do Nascimento Silveira, ligada no Soul Love Paradiso. Parabéns, Fabiano, pelo programa. Boa noite, sou Vitor Hugo Nus dos Santos. Tô na pista com meu Uber, só ouvindo a melhor do Rio. Quero ganhar o perfume. Hoje não tenho perfume. Hoje tem convites para a rede UCI 3D de cinemas. Vitor Hugo Nus dos Santos. Ligado na Nova Paradiso no Uber. Dando carona para o Soul Love Paradiso. Que recorda Fábio Júnior. 20 e poucos anos. 10 e 18.

0: Muito bom, né? Clima perfeito para você ouvir música como essa. Frank Valley, My Eyes Adored. Você ouviu também Elton John, Your Song, e Fábio Júnior, 20 e poucos anos. Agora 10h29, até meia-noite, você tem aqui na Nova Paradiso, So Love Paradiso. É sempre bom lembrar você que tem uma história com uma música que marcou a sua vida. Conta pra gente. Pode ser através do WhatsApp 99-89-51-89-5. Escreve no cabeçalho entre versos e lembranças e conta a sua história, a música que marcou a sua vida, o momento que marcou a sua vida. E toda quinta-feira, às 11h30 da noite, você vai ouvir aqui na Nova Paradiso, no So Love Paradiso.
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0: 10h30.
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1: 10:32.
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Dev Gibson, Foolish Beat. Antes você ouviu Foreigner, I Don't Want to Live Without You. E também Delegation, Oh Honey. Você que participar até a meia-noite através do 99895-1895 concorre a dois convites para os cinemas da rede UCI 3D. E claro, você pode também mandar a sua mensagem através do nosso WhatsApp aqui no Só Love Paradiso. Boa noite, Fabiano. Só Love já começou, sensacional. Toca, por favor, Mr. Broken Wings. Sou Angélica de Bento Ribeiro, ligada no Só Love Paradiso. Marcos Roberto de Mesquita. Aliás, perdão, Marcos Roberto Mesquita, que mora em Copacabana, ligado também no Só Love Paradiso. Olá, Fabiano, aqui é a Neide. Eu moro em Campo Grande. Tô ligada no Só Love Paradiso. Quero oferecer a próxima música para o meu grande amor, Luiz Eduardo. Estamos juntos ouvindo o Só Love Paradiso. E tá sensacional. Agora 10h48. E você recorda aqui no Só Love Paradiso. Osvaldo Montenegro, Lua e Flor.

0: Peter Cetera, You're the Inspiration. Oswaldo Montenegro, Lua e Flor. Bom ter a sua companhia nesta noite de terça-feira aqui na Nova Paradiso. Esse é o Só Love Paradiso até a meia-noite.
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Bon Jovi, Never Say Goodbye, antes Ken Guthrie, You Touched My Life e também BJ Thomas, Rock and Roll Lullaby. 11:19, até a meia-noite, só Love Paradiso. Nica Costa.

0: Seu Sarah Brightman, Dust the Wind. Antes, Nuvem Passageira com Hermes Aquino e também Nica Costa. I Believe in Love. 11h30 até a meia-noite, você ouve, curte aqui na Nova Paradiso. Só Love Paradiso.
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Mais um clássico da música romântica aqui no So Love Paradiso. Você ouviu Christopher Cross, Arthur Tien, antes Roger Daltrey, Without Your Love, KC and Jojo, All My Life. Faltam 9 minutos para meia-noite e você ouve agora Ney Matogrosso, Balada do Louco.

0: Frank Valli, Taking Take My Eyes Off You. Você ouviu também Christopher Cross, Arthur Jim, encerrando o So Love Paradiso de hoje. Quem ganhou convites para os cinemas da rede UCI 3D foi a Solange dos Santos da Silva. Final de telefone 3380. Parabéns, Solange. A equipe de promoção vai entrar em contato com você. Faltam 2 minutos para meia-noite. Amanhã, às 10 da noite, tem mais um encontro com você aqui na Nova Paradiso, o So Love Paradiso, para você participar também. Um ótimo finalzinho de noite, começo de madrugada e uma ótima quarta-feira. A gente se encontra amanhã, às 10 da noite. Até lá.
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2: Bom dia, a gente começa mais um lindo dia com Café com o Rei e você ouve aqui comigo, Valesca Braga, a partir de agora, as melhores canções do maior cantor desse país, Roberto Carlos.
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0: Mais uma, aquele momento que a gente fica sabendo das curiosidades da vida e da carreira do rei. Qual o nome da música que Roberto Carlos cantou em sua primeira apresentação? Vocês sabem? Isso, ele estreou na TV em 1957, na Tupi Carioca, cantando rock Tutti Frutti. Um ano depois, conheceu a Turma do Matoso, na rua do bairro da Tijuca, onde faria amizade com seu parceiro de composições, Erasmo Carlos, claro, e também com Tim Maia, com os quais formou um conjunto, Os Sputniks. Quem já não ouviu falar sobre os Sputniks, né? Vamos ouvir mais uma? Café com o Rei, aqui na Nova Faradiso. Já, já, tô de volta.
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0: Olha, eu aqui, Valesca Braga, com mais uma curiosidade na vida do rei. Vocês sabem que ano foi gravado o primeiro disco de Roberto Carlos? Foi gravado no ano de 1961. Qual foi? Foi o álbum Louco por Você. Olha que maravilha! Vamos para mais uma? Essa toca fundo no nosso coração.
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0: E agora que vocês já estão com energia lá em cima, é hora de dar tchau. Mas não sai daí não, hein? Siga aqui a Nova Paradiso. Amanhã a gente se vê. Aquele beijo no coração.
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4: Olá, muito bom dia. Eu sou Anderson Ramos, a partir de agora aqui na Nova Paradiso FM 89,5. Todas as informações do trânsito na manhã desta quarta-feira, dia 8 de julho, de trânsito bastante complicado no elevado Paulo de Fronten em direção à Zona Sul, reflexo de um ônibus que pegou fogo mais cedo na saída da galeria em direção à Lagoa. O túnel Rebouças segue parcialmente interditado e não é uma boa opção. A prefeitura pede para que as pessoas utilize o túnel Santa Bárbara ou Aterro do Flamengo, uma opção em direção à Zona Sul. Tem também o caminho da Frei Caneca em direção ali aos Arcos da Lapa e acessando a Zona Sul pela Glória e o Catete. Tem boa movimentação nesse caminho. Tá chovendo em alguns pontos, uma chuva bem fraquinha em pontos isolados. Cautela ao dirigir. 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Eu volto já às 7:30 junto com Sérgio Gianotti, o Redação Paradiso.
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1: A Suíça elimina a Colômbia nos pênaltis e será a próxima adversária dos argentinos.
2: Guerra no Oriente Médio. Estados Unidos lançam onda de bombardeios a alvos militares iranianos.
1: O Irã responde com ataques a instalações americanas no Bahrein e no Kuwait.
2: Tarifaço. Em discurso com foco na política, Flávio Bolsonaro afirma em audiência nos Estados Unidos que esse é o pior momento possível para a imposição de tarifas extras a produtos brasileiros.
1: E aqui no Brasil, o Senado aprova Pix Pensão, que permite a transferência direta da pensão alimentícia.
2: No Rio de Janeiro, a Polícia Federal prende pré-candidato ao Senado pela União Brasil, Márcio Canella, em nova fase da Operação Unha e Carne.
1: E em São Paulo, a despedida de Benedito Rui Barbosa, autor de Pantanal e O Rei do Gado. Vamos juntos a partir de agora, nesta quarta-feira, dia 8 de julho de 2026. Nós já estamos no ar, que seja um excelente dia.
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2: Um excelente dia para você, Stephanie Alves. Um excelente dia para você que está em toda a nossa rede Nova Brasil. Vamos à chamada. Temos a nossa rede em Andradas, no sul de Minas, em Araçatuba, em Campinas, Brasília, João Pessoa, Mococa, Recife, no Rio de Janeiro, pela Rádio Nova Paradiso. Estamos em Salvador, São José dos Campos, São Paulo, Ribeirão Preto. Essa é a nossa rede que você acompanha pelo rádio, mas também estamos no aplicativo da Nova Brasil, que você baixa no seu celular. Também, para você se atualizar ao longo do dia, tem o site novabrasil.com à sua disposição. E estamos ao vivo

0: praticamente umas 8 ou 9 horas sem internet. E a gente precisava trabalhar, não tem internet, aí tive que pegar do celular para poder colocar no computador a internet, né? E consumiu tudo que eu tinha no celular. Dizer, não, só vai voltar às 2:30 da manhã. Aí que eu entendi o seguinte, hoje, não sei se você concorda, a internet em casa é quase tão importante quanto a energia elétrica. A energia elétrica está no escuro, está tudo apagado. Quando a gente fica sem internet, a gente fica sem condições de se comunicar com as pessoas, porque está acostumado a isso. Fica sem o nosso querido Zap Zap, não dá para trabalhar, não dá para mandar, e não dá nem para a gente coletar notícia. Parou tudo. E, bom, mas pera um pouquinho. Não vai chegar um ponto que a gente, em vez de comprar essa internet que vem por cabo até minha casa, de eu pegar diretamente do satélite, tipo Starlink, aquela do Elon Musk, sim. Hoje é mais na área rural. Mas é caro. O equipamento custa mais ou menos R$1.000, a prestação é um pouco alta. Mas vai cair o preço. Baseado em que você falou uma coisa dessa? A notícia de que a China lançou novamente uma quantidade de satélites para fazer uma Starlink, em chinês, eu não sei como se fala isso, para concorrer com a Starlink americana. E olha, quando os chineses entram na jogada, você sabe que o preço despenca. Pois é, coisa, não é coisa do futuro, não, é coisa do presente. Esse ano vai estar funcionando. E mais, está entrando uma terceira, que é da Europa. Então, quando a gente for escolher qual satélite que a gente vai ser, em vez de eu escolher TIM, Claro, Vivo, sei lá, qualquer coisa, eu posso escolher para o meu celular ou para minha casa uma internet que venha da empresa americana, da empresa europeia e da empresa chinesa. É ficção? Não, é realidade. Você pode ter certeza que o preço vai despencar e ela vai estar disponível em tudo quanto é lugar que você possa imaginar, sem os problemas que o cabo provoca e a gente fica no escuro. E mais, isso vai favorecer a comunicação, entre elas, a comunicação auditiva, que nós aqui chamamos de rádio.
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2: São 6:35. A gente vai começar a te contar tudo o que importa para você começar essa quarta-feira muito bem informado, muito bem informada, tá? Vamos direto ao que é essencial. O senador Flávio Bolsonaro participou de uma audiência pública em Washington ontem para tentar barrar a nova tarifa de 25% que os Estados Unidos estudam aplicar sobre produtos brasileiros. Essa medida faz parte de uma investigação comercial aberta pelo governo americano. Entre os pontos questionados aí pelos americanos estão o PIX, o acesso ao mercado de etanol, tarifas preferenciais, propriedade intelectual e desmatamento ilegal. São esses os pontos apontados pelos Estados Unidos. Na apresentação que fez ontem, o Flávio Bolsonaro concentrou a fala na defesa do PIX, em críticas à regulação das redes sociais e em acusações de corrupção aqui no Brasil. Ele disse que o sistema de pagamento instantâneo, o PIX, não prejudica empresas americanas e pediu que a decisão sobre o tarifaço seja adiada para depois das eleições brasileiras. Segundo o senador, este seria o pior momento para aplicar uma nova tarifa, porque o Brasil terá eleições em outubro e o cenário político, segundo ele, pode mudar em 90 dias.
3: Flávio Bolsonaro não tratou de dois temas centrais da investigação, o etanol e o desmatamento. Em documento enviado ao órgão americano, ele defendeu um acordo para zerar tarifas sobre o etanol entre Brasil e Estados Unidos. Em rápida entrevista à CNN Brasil, o senador disse que quer o cancelamento do tarifaço e não apenas a suspensão até depois das eleições no Brasil, como tinha registrado numa carta ao escritório do representante de comércio dos Estados Unidos. Vamos ouvir.
4: O único que quer tarifa é o Lula, então a gente tem que usar aqui os argumentos políticos.
5: Mas o senhor está pedindo adiamento ou cancelamento da tarifa?
4: Cancelamento, não quero tarifa para ele. Só quem quer tarifa é o Lula.
2: Bom, Flávio Bolsonaro discursou ontem no segundo e último dia da audiência pública no STR sobre a proposta de tarifaço de 25% a mais de 4 mil produtos brasileiros. Também falaram ontem o diplomata aposentado Roberto Azevedo, ex-diretor-geral da OMC e hoje representante da Confederação Nacional da Indústria, a CNI, e da Companhia Siderúrgica Nacional, a CSN, e representantes de empresas e associações brasileiras e americanas. O prazo para que o governo Trump decida se vai adotar ou não esse novo tarifaço é de

0: 15 de julho, quarta-feira da semana que vem.
1: O governo Lula rebateu a participação de Flávio Bolsonaro nessa audiência nos Estados Unidos. Em nota, o governo afirmou que entre os 34 brasileiros inscritos para falar, apenas Flávio não se posicionou contra a medida e preferiu o adiamento da decisão com objetivo eleitoreiro. O governo acusou o senador de legitimar uma investigação considerada injusta contra empresas e trabalhadores do Brasil. E afirmou ainda que divergir é legítimo, mas que convocar uma potência estrangeira a pressionar o próprio país é traição à pátria.
0: E o governo brasileiro afirmou ter identificado uma abertura dos Estados Unidos para ampliar a cooperação bilateral no combate ao crime transnacional durante as negociações sobre as tarifas que podem ser impostas aos produtos brasileiros. Após reuniões técnicas com representantes do Escritório do Representante de Comércio dos Estados Unidos, essa sigla aí, o USTR, o ministro do Desenvolvimento, Indústria, Comércio e Serviços, Márcio Elias Rosa, disse que houve avanço nesse tema, mas ressaltou que o Brasil pretende manter as negociações concentradas exclusivamente na questão tarifária. O ministro informou que novas reuniões técnicas e um encontro com o representante comercial americano, Jameson Greer, devem ocorrer antes da decisão sobre as tarifas, né? Voltando aqui mais uma vez, que deve ser na quarta-feira da semana que vem.
1: O ministro Márcio Elias Rosa também defendeu que o etanol fique fora das negociações, argumentando que a discussão envolve toda a cadeia produtiva do açúcar e do biocombustível e que o açúcar brasileiro enfrenta sobretaxas elevadas no mercado americano. Representantes da indústria sucroenergética e do agronegócio brasileiro apoiaram a posição do governo, afirmando que a redução das importações de etanol dos Estados Unidos decorre do crescimento da produção nacional de etanol de milho e defendendo maior cooperação entre os dois países para ampliar o mercado global de biocombustíveis.
0: Bom, tem outro nó aí atado, né, nas relações entre Brasil e Estados Unidos. O governo americano classificou como absurda a avaliação do Itamaraty de que enquadrar o Comando Vermelho e o PCC, o primeiro comando da capital, como organizações terroristas, poderia abrir espaço para uma ação militar aqui em território brasileiro. Em nota, o Departamento de Estado americano afirmou que a medida segue a legislação americana e tem como objetivo combater facções que, segundo o governo de Donald Trump, também atuam por lá, em solo americano.
1: Essa reação ocorre depois de um documento enviado pelo chanceler Mauro Vieira à Câmara dos Deputados. No texto, o ministro afirma que a decisão unilateral dos Estados Unidos pode justificar ações extraterritoriais, inclusive no campo financeiro, migratório e penal, além de citar o risco de uso da força militar contra o Brasil. Na semana passada, o governo americano anunciou as primeiras sanções econômicas após classificar o PCC e o Comando Vermelho como organizações terroristas. Ontem, a Comissão de Relações Exteriores do Senado aprovou um convite ao ministro Mauro Vieira para discutir esse tema. Ainda não há data agendada para essa audiência dele com os senadores.
0: E ainda dentro desse tema aí, ó, uma das primeiras pessoas sancionadas pelos Estados Unidos sob a acusação de conexões com o PCC foi solta aqui no Brasil. A Justiça Federal mandou soltar ontem Stella Stephanie Nunes Henrique de Oliveira, presa na última sexta-feira durante a Operação Exchange da Polícia Federal. Ela é investigada por suspeita de integrar um esquema de lavagem de dinheiro ligado ao primeiro comando da capital, o PCC. A prisão temporária era de 5 dias e não foi convertida em prisão preventiva.
1: Já o empresário Vitor Henrique de Oliveira Shimada, também sancionado pelo governo americano e alvo dessa mesma operação da Polícia Federal, continua foragido. A investigação apura lavagem de dinheiro do tráfico internacional de drogas e a justiça determinou o bloqueio de bens e criptoativos dos investigados, num total de até 10 bilhões e 400 milhões de reais. 6:42, você segue ficando muito bem informado, muito bem informada aqui no Jornal Nova Brasil. Agora a gente começa a girar a nossa reportagem.
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0: E a gente começa esse nosso giro aqui, lá no interior de São Paulo, falando de saúde. O Instituto Butantan ainda está atrás de voluntários para concluir os testes clínicos de uma nova vacina contra a gripe, voltada para pessoas com 60 anos ou mais. A pesquisa está em andamento em 8 estados brasileiros. A repórter Dani Rivas, de São José dos Campos, vai trazer mais informações.
2: O Instituto Butantan ainda procura mais de 700 voluntários para concluir os testes clínicos de uma nova vacina contra a gripe destinada a pessoas com 60 anos ou mais. O estudo está sendo realizado em 14 cidades de 8 estados, incluindo municípios paulistas como Campinas, Ribeirão Preto, São José do Rio Preto, São Caetano do Sul e a capital. Podem participar idosos saudáveis ou com doenças crônicas controladas, como diabetes e hipertensão. Quem já recebeu a vacina contra a gripe nos últimos 180 dias, ou seja, 6 meses, ou tem doenças não estabilizadas, não pode ser incluído na pesquisa. Os interessados devem procurar um dos centros de pesquisa participantes para poder verificar os critérios de inclusão e agendar a avaliação. Segundo o Butantan, o estudo vai comparar a nova vacina com um imunizante de alta dose já utilizado na rede privada. E o objetivo é reunir evidências sobre a segurança e a resposta imunológica da nova formulação, desenvolvida para ampliar a proteção dos idosos contra a influenza. De São José dos Campos, Dani Rivas.
1: E o Brasil perdeu um dos maiores nomes da teledramaturgia nacional. Benedito Rui Barbosa morreu aos 95 anos, deixando um imenso legado de novelas, sucessos enormes na televisão. O Décio Caramigo está aqui com a gente e traz todas as informações. Bom dia, Décio.
3: Bom dia para você, bom dia para a Stephanie, para quem nos acompanha aqui na Nova Brasil. É isso, foi velado ontem, Mauro, aqui em São Paulo, o corpo do dramaturgo Benedito Rui Barbosa, que foi, como você disse, um dos maiores autores da televisão brasileira. A cerimônia aconteceu num local chamado Funeral Home, no bairro da Bela Vista, entre 3 da tarde e 9 da noite. O público também pôde prestar aí as últimas homenagens em um horário reservado, das 3 da tarde às 4 da tarde. E o legado do Benedito Rui Barbosa é imenso, e ele morreu em decorrência de complicações provocadas por uma insuficiência renal crônica, segundo informou o próprio Hospital do Coração, HCOR. Ao longo de mais de 5 décadas de carreira, transformou o Brasil rural em protagonista da teledramaturgia. As suas novelas levaram para a televisão Cotidiano do Campo, As Grandes Fazendas, A Imigração Italiana, para quem acompanhou, os conflitos pela terra e personagens que atravessaram gerações. Durante a cerimônia de despedida, alguns artistas conversaram com a imprensa e entre esses artistas, a neta dele, a Paula Barbosa, e a filha de Benedito, Edilene Barbosa, também falaram, e a gente escuta neste momento.
4: Ai, gente, é difícil, né? Ele tava com 95 anos, a gente sabia que essa hora ia chegar. Vocês sabem quem foi Benedito como profissional, mas como vô, não tenho nem palavras para dizer para vocês. Essa hora passa um filme na cabeça e eu só tenho coisas boas para lembrar dele. Só momentos lindos, ele sempre foi muito, muito presente.
5: Ele estava bem, ele teve um problema no rim, né? Então, ele estava lúcido, bem, até o rim começar realmente a parar. E não tem o que fazer, um transplante ele não suportaria. Ele teve várias infecções urinárias, né? Devido ao processo da infecção do rim, não está funcionando, né? E ele internava, melhorava, voltava para casa, tinha vida normal, internava, melhorava. E de janeiro para cá foi complicando mais.
3: Paulista de Gália, no interior de São Paulo, Benedito Rui Barbosa nasceu em 1931, começou a trabalhar ainda jovem após a morte do pai. Passou por diferentes profissões até que ele chegou no jornalismo, né, e atuou como revisor e repórter em veículos como Estado de São Paulo, Última Hora e Gazeta Esportiva. E o gosto pela escrita que levou o Benedito até a televisão. Ele estreou como autor em 1966 na extinta TV Tupi, com a novela Somos Todos Irmãos. Em 1971, ele escreveu Meu Pedacinho de Chão, obra que apresentou ao público o universo rural que marcaria toda a carreira de Benedito Rui Barbosa. Depois de passagens por outras emissoras, ele se consolidou com uma longa trajetória na TV Globo. E ali sim ele assinou grandes sucessos como Cabocla, de 1979, Renascer, de 93, O Rei do Gado, de 1996, Terra Nostra, já um pouquinho perto da virada do milênio, em 1999. E a sua última novela, de destaque inclusive, foi Velho Chico, já de 2016. Fora da Globo, ele também revolucionou a teledramaturgia, na extinta também TV Manchete, com a novela Pantanal. E aí, claro, muitos artistas, muitos amigos prestaram homenagens ao Benedito Rui Barbosa pela internet. A gente separou aqui três dessas homenagens. A Maria Bethânia, ela escreveu que, autor de belas obras, Benedito foi um dos fundadores de teledramaturgia brasileira. E o Brasil de Rui Barbosa era o Brasil rural, com a sua poesia, estética, bucólicas e graça dos causos dos caipiras, mas também com as lutas de campo. Aí ela lembra que a sua própria voz marcou algumas novelas como Pantanal, Renascer, Sim a Moça, Velho Chico e o remake de Pantanal. Ela postou um vídeo aí em homenagem ao escritor. O Antônio Fagundes, ele escreveu que nada era mais saboroso do que ouvir esse extraordinário contador de causos desenvolver suas criações. E a partida de Benedito deixa não só muita saudade, mas também um grande vazio na teledramaturgia brasileira. E uma outra autora também, que foi a Glória Pérez, ela fez uma pergunta interessante, que ela pergunta: o Benedito se foi? E ela fala que um contador de histórias nunca se vai. Cada vez que alguém acessar as personagens, os universos que ele criou, ele estará lá, mais vivo do que nunca. Para finalizar, o governo de São Paulo também manifestou um profundo pesar e destacou o Benedito como um dos maiores da história da teledramaturgia. E também por ele ter levado esse lado do interior, ele que nasceu em São Paulo, no interior paulista, Mauro.
1: Retratou esse Brasil mais profundo, suas questões sociais, suas questões históricas também, personagens inesquecíveis. Para mim não existe, é um dos maiores personagens das novelas, é o Velho do Rio, do Pantanal, que refletiu o pai dele, né? Ele se inspirou no próprio pai para fazer o Velho do Rio, que é uma figura meio mística, assim, sim, também, né? Uma personagem muito, muito, muito bonita.
3: E essa questão do interior, da vida rural, fica muito escancarada nas obras dele.
1: Muito mesmo, muito.
3: Todos esses nomes que a gente falou aqui, você lembra de alguma coisa referente ao campo, né?
1: É isso aí. Interessante. Uma vida muito produtiva e que deixa aí obras que vão ficar para a nossa história. Obrigado, Décio.
3: Disposição.
1: 6 horas e 50 minutos, Stephanie.
0: Depois de passar aqui pelo país, te deixar muito bem informado, a gente dá uma olhadinha também para o que acontece para além do nosso território. Vamos girar o mundo.
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0: Gira o mundo hoje com carinhas novas chegando por aqui. Duda Gril, seja muito bem-vinda, muito bom dia para você. Vamos começar falando dos ataques entre Irã e Estados Unidos. Nada daquele cessar-fogo não durou muito, né, Duda? Muito bom dia para você.
7: Bom dia, Stephanie. Bom dia, Mauro. Os Estados Unidos lançaram ontem à noite uma série de ataques contra o Irã em resposta a uma ofensiva contra 3 petroleiros no Estreito de Hormuz. O Catar responsabilizou o Irã pelo ataque às embarcações, mas o Irã, por sua vez, negou ter participação no episódio. E a sequência foi um grande efeito dominó, Mauro. Junto com os bombardeios, Washington revogou a licença que permitia o Irã a vender petróleo no mercado internacional. E em resposta à ofensiva americana, a Guarda Revolucionária Islâmica atacou hoje, com mísseis e drones, 2 instalações militares dos Estados Unidos. Uma base naval no Bahrein e uma base aérea no Kuwait. Do lado americano, o Comando Central dos Estados Unidos disse ter atingido mais de 60 embarcações pequenas da Guarda Revolucionária na noite anterior e classificou o contra-ataque iraniano como, abre aspas, uma violação clara e perigosa ao cessar-fogo que compromete a liberdade de navegação. Já o Comando Militar Conjunto do Irã ameaçou uma resposta devastadora e disse que Teherã não vai permitir a interferência americana na administração do estreito. E a resposta no mercado financeiro foi praticamente imediata. Os preços do petróleo subiram mais de 3% após o anúncio norte-americano. E, claro, os episódios ameaçam o frágil cessar-fogo que a gente vinha discutindo há um tempo, que foi firmado no mês passado.
1: É, o presidente Donald Trump está participando lá na Turquia da reunião de cúpula da OTAN, que é a organização do Tratado do Atlântico Norte, né? É a organização militar do Ocidente. E lá nessa reunião, Trump disse: para mim, o cessar-fogo está encerrado, não quero mais negociar com o Irã. A gente não sabe até que ponto isso é real, porque o Donald Trump usa muito da retórica para pressionar, né, as negociações, mas de qualquer forma, é claro, fica muito claro que a gente deu um passo atrás gigantesco em toda essa situação e a gente segue acompanhando. Duda, a gente segue acompanhando também a questão na Colômbia. O presidente eleito da Colômbia está dizendo que o atual presidente Gustavo Petro quer dar um golpe de Estado?
7: Isso. Saindo do Oriente e vindo agora para a América do Sul, a gente também tem algumas notícias. O presidente eleito na Colômbia acusou nesta terça-feira o presidente Gustavo Petro de planejar um golpe de Estado e convocou as Forças Armadas colombianas a desobedecerem qualquer ordem nesse sentido. É, o Spriella, que é o nosso presidente eleito na Colômbia, disse que Petro e o congressista Ivan Cepeda iniciaram seu plano B para permanecer no poder a todo custo e pediu que as Forças Armadas cumpram seu juramento e protejam a Constituição e a democracia. A acusação vem 2 dias depois de Petro anunciar no domingo que vai deixar o cargo antes do previsto, né? Já que pelo rito habitual da Colômbia, Petro permaneceria no poder até a posse do Spriella, marcada para o dia 7 de agosto. Mas o presidente anunciou que vai antecipar sua saída para o dia 20 de julho, data da independência colombiana, e convocou uma mobilização geral nas praças públicas do país em defesa das reformas sociais do governo.
8: Ô Duda, vamos falar também como é que somem, como é que as pessoas perdem um navio cargueiro. Um navio cargueiro paquistanês está sendo procurado porque ele simplesmente, plim, sumiu dos radares?
7: Então, um avião cargueiro da Boeing 737 da paquistanesa K2 Airways desapareceu na noite dessa terça-feira durante um voo entre Sharjah, nos Emirados Árabes Unidos, e Karachi, no Paquistão. A aeronave transportava 5 tripulantes. Segundo as autoridades paquistanesas, o piloto relatou uma falha no sistema de navegação pouco antes de perder contato com o controle do tráfego aéreo. Dados do radar indicaram uma rápida perda de altitude seguida da interrupção das comunicações, levando ao início de uma operação de busca e resgate no Mar Arábico. Informações do Flight Radar 24 mostraram que o avião apresentou mudanças bruscas de altitude nos minutos finais do voo, incluindo uma descida acentuada, uma rápida recuperação e, em seguida, um mergulho a uma velocidade considerada extremamente incomum. A aeronave, uma Boeing 737-400, convertido para um cargueiro em 2012, é o único avião da frota da K2 Airways desde 2024. A companhia informou que está colaborando para as autoridades durante as buscas.
1: É isso. Obrigado, Duda.
7: Obrigada, Mauro.
1: A gente segue aqui te deixando muito bem informada com todas as notícias do Brasil e do mundo no jornalismo da Nova Brasil.
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1: 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Bom, vamos falar de Copa do Mundo, né? Vamos falar de esporte, porque o que nos resta é secar, continuar secando a Argentina. Vem pra cá, Weber Lima, vamos bater um papo.
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1: Não havia secador do tamanho de um bom
3: relatora,
1: de suficiente.
3: Posso abrir uma divergência, relatora?
1: Vai.
3: Eu torço pelo Messi, não pela Argentina, mas pelo Messi.
1: Aí,
3: é demais.
1: Isso, pronto. Você acabou tirando as palavras da minha boca, viu, Maru? E falar, não havia secador suficiente para que a gente detonasse a Argentina ontem, porque eles têm Messi e para esse cara não há torcida contra, né? Não tem como ser anti-Messi na vida.
3: Antes do Weber, já dando bom dia aqui pro Weber, deixa eu contar o que aconteceu comigo ontem. Eu tive um compromisso ontem na hora do jogo da Argentina. Quando eu terminei, eu estava na região de Pinheiros, aqui em São Paulo, eu saí e passei na frente de um bar, estava 2-0 pro Egito. Eu falei, nossa, que coisa! Aí,
1: já era.
3: É, eu andei 50 metros até meu carro, liguei o rádio, já estava 2-1. Aí eu saí com o carro, fui até o fim da rua ali para pegar a esquerda, e descer Arthur de Azevedo. Quando eu cheguei na esquina, já estava 2-2. Quando eu terminei de descer Arthur de Azevedo aqui na Zona Sul de São Paulo, já tava 3-2 pra Argentina, gente. Que coisa maluca.
1: Era melhor ter trancado
3: o fosse...
1: Mauro. Era melhor ter trancado você no seu compromisso. Foi você.
3: Fui eu. Weber, foi uma virada faraônica da Argentina.
4: É verdade. Bom dia, Mauro, Stephanie, ouvinte da Nova Brasil. Virada da Argentina, mas eu vou falar pra vocês também, viu? Eles não estão enfrentando ninguém nessa Copa do Mundo. Ninguém, absolutamente ninguém, estão se complicando ou tendo dificuldades com seleções do último escalão, né? Porque a Argentina até agora não pegou nenhuma seleção da segunda prateleira, ou vou dizer até da terceira, né? Primeira fase, meu Deus do céu, Jordânia, Argélia e Áustria. Depois, Cabo Verde. Agora, o Egito, que ganhava o jogo, estava bem na partida e acabou no final caindo no que a gente já cansou de ver das seleções africanas, né? São seleções que são inocentes, né? Jogadores que jogam pelo mundo, mas que jogam de uma forma muito inocente. Ontem eu estava com o Renan Teixeira, né, nosso comentarista, ele falou, aquele momento do jogo, faltando 12 minutos para acabar, você não tem mais jogo. E não, eles continuam, é aquela história, né, Mauro, que a gente bateu na tecla da seleção brasileira e volta a falar hoje, né, esse momento, 12 minutos, você ganha de 2-0, não tem mais jogo, você coloca os seus jogadores todos dentro da área e o Egito continuava jogando da mesma forma, como se aquela seleção fosse qualquer seleção e não tivesse o Messi do outro lado. Você vê que o primeiro gol de cabeça, o Messi faz a assistência, né, dá o cruzamento na área, o jogador da Argentina cabeceia praticamente sozinho, né? Como pode um time tão pequeno como é o Egito na história de Copas do Mundo, participou de pouquíssimas Copas, estava conseguindo um feito ali que seria a maior vergonha da história do futebol argentino, né? Porque além de tudo, né, o Messi perdeu um pênalti, se a Argentina cai ali, seria desastroso, né? Equipe campeã mundial, cair nas oitavas de final, para outra equipe que nunca foi nada em Copas do Mundo. Mas eles se aproveitaram, estão reclamando da arbitragem, não vejo razão na reclamação da arbitragem, Mauro e Stephanie, realmente o segundo gol do Egito deveria ser anulado, houve uma falta na origem da jogada, e os lances que eles reclamam que o Salah sofreu pênalti, não vejo dessa forma, vejo que o jogador argentino toca na bola e depois na sequência para ir buscar essa bola acaba rolando um toque, mas aí já não tem mais nada a ver com o lance, reclamam de um puxão na área, também não vejo isso, É fato também, viu, Mauro, que quem esperou esse lance, a repetição desse lance, não viu esse lance. Mas a Argentina fez o papel dela, virou o jogo em 12 minutos, tem grandes jogadores para fazer isso e fez o que a Argentina deveria ter feito, né? Não ter essa dificuldade toda que teve contra o Egito e também com o Cabo Verde. Vale lembrar que o Cabo Verde foi até para prorrogação, né? O jogo foi para prorrogação, a Argentina iria para uma nova prorrogação e acabou fazendo o gol no final com o Enzo Fernandes. A Argentina avança e aí, né, vai ter outra equipe fraca pela frente, a Suíça, que eliminou ontem a Colômbia, que é um fracasso em Copas do Mundo, né? O futebol sul-americano realmente fazendo vergonha novamente nessa Copa do Mundo. O Brasil já está indo para 28 anos sem conquistar muita coisa, chegando a uma final de Copa do Mundo nesses 28 anos, chegando a uma semifinal também nesse período, as outras seleções sul-americanas a gente não conta, né? Uruguai foi campeão duas vezes lá em 30, 50, depois a única coisa maravilhosa que conseguiu foi um quarto lugar. A Colômbia, a melhor campanha da Colômbia é uma quartas de final. Então não dá muito para contar com essas outras seleções, mas a Argentina pelo menos já conquistou um título, chegou em uma final nas últimas Copas do Mundo e pelo jeito o Mauro está caminhando aí para, quem sabe, chegar a mais uma decisão e quem sabe novamente contra a França. Mas realmente é vergonhosa a campanha sul-americana. A Argentina passando, Mauro, mas com a ajuda dos aparelhos, viu? Porque grande futebol não está mostrando, passa, nessa Copa. Né?
3: Mas passa e mostra...
1: É isso.
3: Né, Stephanie? E mostra para uns e outros aí como é que se vira um jogo de Copa do Mundo que estava perdendo por 2-0, perdeu um pênalti, estava perdendo por 2-0, foi lá e virou, né?
1: Uma história muito parecida com a nossa, com um final completamente diferente, né? O resultado foi outro, quer dizer, jogou pressionada, jogou atrás no placar. Messi perdendo o pênalti não é o primeiro que ele perde nessa Copa do Mundo, então não vem assim, porque aquele, vamos discutir o pênalti perdido quando o pênalti fez falta. Nesse caso, não fez falta. A Argentina, mesmo contra as seleções mais fracas, passa, né, por turbulências, passa, mas resolve, que é o que interessa. Afinal das contas, tá lá, tá classificada. Algo que outros sul-americanos não conseguiram.
4: É, isso é verdade. Mas o nível das seleções enfrentadas pela Argentina é um nível muito inferior. O Brasil, realmente, a gente já falou sobre isso daqui, o Brasil não teve alma, né, no campo de jogo. Mas a Argentina ainda não enfrentou uma seleção que tem um grande jogador, né? O Brasil ainda teve a enfrentar o Haaland, o Odegaard, enfrentou Marrocos na estreia da Copa do Mundo, Marrocos que está aí, vai pegar a França, né? Na última Copa do Mundo, brigou na semifinal, foi quarto colocado, mas realmente a Argentina ainda não enfrentou um time que tem um jogador de destaque. São seleções fraquíssimas, né? Logicamente, Cabo Verde e Egito, por ser eliminatórios, já estão fora da Copa do Mundo, mas as outras três do grupo não passaram nas suas casas, né? Já estão nos seus países, já não participam mais da Copa do Mundo. Então, tem esse ponto também. É um time que ontem, naqueles 12 minutos, realmente fez acontecer e conquistou a vaga, mas visivelmente, na partida, olhando a partida como um todo, é uma equipe que você vê cansada durante a partida. Aconteceu com o Cabo Verde, aconteceu ontem também, eles buscaram, e aí sim, essa questão que vocês estão falando, que eu acredito muito, que é a coisa da raça, de buscar buscar um recurso que às vezes você não tem no jogo, né? Que é essa coisa de se entregar até o final. Você vê que no final da partida, Eles acreditavam realmente que a coisa tinha ido para o espaço, porque você vê o comportamento do Messi, que não tem aquele comportamento, parece um cara muito frio, né? Chorando no final do jogo. O Scaloni não conseguiu, o técnico do selecionado argentino, não conseguiu nem dar entrevista ao final de tanto que chorava. Então você vê que a coisa estava, né, tava indo para o espaço e eles conseguiram buscar de alguma forma essa conquista. Agora enfrenta a Suíça, né? A Suíça também não é uma seleção que coloca medo em absolutamente ninguém. e começo a ver realmente que a Argentina deve enfrentar Inglaterra ou Noruega nas semifinais. Aí já é um jogo mais complicado, né? Tanto para a Noruega como também para a Inglaterra, aí um adversário que pode complicar a vida da Argentina.
3: É isso, vamos lá, seguimos. E eu não sei como é que eu vou fazer da minha vida hoje que não tem jogo de Copa do Mundo.
4: Pois é. É, não tem, mano.
3: Como
4: tem.
3: Assim? Que, como amanhã é que eu vou explicar? Só, né? É, como é que eu vou explicar pro pessoal que não tem jogo de Copa do Mundo hoje? Jogo agora só amanhã, França e Marrocos. Depois na sexta-feira tem Espanha e Bélgica. No sábado tem Noruega e Inglaterra. E também no sábado, Argentina e Suíça. Weber, obrigado por hoje, bom trabalho para você.
4: Valeu, Mauro. E olha, a seleção brasileira já retornou e apenas Danilo, né? O restante, o Ancelotti, foi passar férias no Canadá e os outros jogadores também foram ou retornaram às suas casas. Seleção brasileira que agora, Mauro, joga dia 25 de setembro e 29 do mesmo mês lá na Austrália contra os australianos e ainda busca mais um adversário, porque é uma primeira vez, Mauro, vai ter uma super data FIFA, então até o dia 6 de outubro dá para escolher mais um adversário, que deve ser algum time ou alguma seleção asiática. Um grande abraço, Mauro e Stephanie, até às 5h30 com Nova Brasil em campo.
3: Obrigado, Weber.
1: Valeu, Weber. Até amanhã, a gente volta a bater papo sem resultado de Copa do Mundo, vai ficar esse climinha de saudade por aqui, mas a gente volta a bater um papo amanhã. E agora, minha gente, 7 horas e 11 minutos, dá tempo da gente tirar mais uma vez a nossa reportagem por aqui.
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1: Olha, a gente começa aqui pela Capital Federal para te contar de uma super mudança que foi aprovada ontem pelo Congresso Nacional e pode tornar mais rápido o recebimento da pensão alimentícia e dificultar aqueles casos de atrasos recorrentes no pagamento da pensão que é tão necessária para que algumas mães cuidem dos seus filhos, né? O texto cria um sistema de transferência automática determinado pela Justiça e agora depende apenas da sanção presidencial para começar a valer. A Stephanie Ferreira aqui na Capital Federal tem mais detalhes sobre esse assunto pra gente. Muito bom dia pra você.
0: Bom dia, Stephanie, Mauro, ouvinte da Nova Brasil. Pois é, segue agora pra sanção presidencial o projeto que cria o chamado Pix Pensão. Ele foi aprovado ontem no Senado e essa proposta permite que a Justiça determine a transferência automática da pensão alimentícia mês a mês. O valor será debitado diretamente da conta de quem paga e enviado à conta de quem recebe ou do responsável legal pela criança. Se não houver saldo suficiente, o banco deverá informar o caso e outros ativos do devedor poderão ser bloqueados até o valor da dívida. A regra vale, inclusive, para empresários individuais que poderão ter valores bloqueados para quitar a dívida de pensão. O texto também prevê que o Conselho Nacional de Justiça divulgue estatísticas sobre ações de pensão alimentícia no país. Ainda não há uma estimativa oficial de quantas pessoas serão alcançadas por essa medida, mas a proposta mira famílias que já têm pensão definida pela Justiça e enfrentam dificuldade para receber os valores em dia. Stephanie.
1: Obrigada. Então, agora falta apenas a caneta do presidente Lula. Obrigada, Stephanie Ferreira, falando ao vivo, direto aqui de Brasília.
3: A gente segue girando a nossa reportagem. A sexta fase da Operação Unha em Carne, deflagrada nesta terça-feira, identificou movimentações financeiras suspeitas que, segundo as investigações, abasteciam um esquema de lavagem de dinheiro a partir de postos de combustíveis. As informações do Rio de Janeiro chegam com o Sérgio Leão.
5: Márcio Canella, ex-prefeito de Belford Roxo e pré-candidato ao Senado pelo União Brasil, foi preso em flagrante por posse ilegal de arma durante a sexta fase da Operação Unha e Carne, deflagrada nesta terça-feira pela Polícia Federal. Agentes encontraram um fuzil no veículo de Canella. Ele disse que o fuzil não era dele. Um dos alvos da operação, investigado como braço político do grupo, foi preso em flagrante pelo crime de possuir ou portar arma de fogo de calibre restrito após os policiais encontrarem um fuzil 5.56 no interior do veículo, informou a Polícia Federal. Canella era inicialmente alvo de um mandado de busca e apreensão nessa etapa da Operação Unha e Carne, que mira uma rede de postos de combustíveis no Grande Rio, que movimentou 7,6 bilhões de reais em um suposto esquema de lavagem de dinheiro com anuência de políticos. Outro alvo de buscas e apreensão foi o delegado Marcos Amin, ex-secretário estadual de Polícia Civil aqui do Rio. O nosso jornalismo tenta contato com a defesa tanto de Canela quanto de Marcos Amin. Do Rio de Janeiro, pela Nova Paradiso, Sérgio Leão.
3: Você ouviu isso direitinho, tá? Não, não foi uma alucinação sua. Um pré-candidato ao Senado pelo Rio de Janeiro foi preso e junto com ele tinha um fuzil. Você não ouviu errado. O Sérgio Leão falou isso sim no boletim. Tinha um fuzil junto de um pré-candidato do União Brasil, pré-candidato ao Senado pelo Rio de Janeiro. A gente segue falando sobre política. O Diego Amorim está chegando com a gente.
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3: Bom dia, Diego. Tudo bem?
6: Tudo bem, Mauro. Bom dia para você, bom dia para a Stephanie, para todo mundo que acompanha o jornalismo da Nova Brasil no país inteiro.
3: E hoje você traz para a gente aí informações, né, do mundo político, de olho nas eleições de outubro, mas com um olho em outubro agora, outro olho em 2030, né?
6: E também no que vai acontecer depois de outubro, antes de 2030, viu, Mauro? O mundo político está sempre um passo, pelo menos, à frente de nós, réis mortais. Veja, eu vou trazer alguns exemplos aqui para nossa audiência entender direitinho o que a gente está falando quando a gente diz isso. O presidente Lula, no ano que vem, se reeleito em outubro para um quarto mandato, vai ter que montar o seu governo, a sua esplanada, como a gente costuma dizer, de um jeito diferente, por óbvio, do que ele fez em 2022, quando montou aquela frente ampla para derrotar Jair Bolsonaro, que foi o primeiro presidente não reeleito no Brasil desde a redemocratização. Ali, o presidente Lula pegou um monte de gente, ex-governadores, que tinham sido eleitos para o Senado Federal, e colocou todo mundo na esplanada. É o caso de Rui Costa, para citar somente um exemplo, que foi chefe da Casa Civil nesses 4 anos aí do Lula 3. Se o Lula for reeleito em outubro, nós teremos uma outra situação, porque o presidente vai precisar de uma base minimamente sólida no Congresso, sobretudo no Senado Federal, onde a direita projeta um grande número de eleitos e prevê, inclusive, avançar com aquela história de novo do impeachment de ministro do Supremo Tribunal Federal. Então, eu trago um exemplo aqui. Simone Tebet. Simone Tebet foi ministra do Planejamento no governo Lula, está liderando a corrida ao Senado por São Paulo, ela está no PSB de bola, mesmo partido de Geraldo Alckmin. Se a Simone for eleita e se o Lula for eleito, ambos eleitos em outubro próximo, o que o Lula vai fazer? Vai trazer a Simone de volta para a esplanada e vai colocá-la ali como uma auxiliar importante, ou vai mantê-la no Senado Federal? Eu tenho essa resposta para você, ouvinte. Ela vai ficar no Senado Federal. É esse o desejo, pelo menos, do próprio presidente Lula, para que, se Simone Tebet for eleita em outubro, ela, com a experiência dela, e é irônico, porque a Simone Tebet ganhou uma projeção nacional justamente no Senado e justamente no impeachment de Dilma Rousseff em 2016, agora ela voltaria para o Senado como base aliada de um eventual, tudo eventual, quarto governo Lula. João Campos é um outro exemplo, Mauro e Stephanie, ex-prefeito de Recife, candidato a governador de Pernambuco, está numa disputa acirradíssima com a atual governadora Raquel Lira, que busca a reeleição num estado-chave do Nordeste, num estado, inclusive, que é o estado natal do próprio presidente Lula, Pernambuco. E se João Campos eventualmente perder a eleição para Raquel Lira em outubro próximo? Aliados acreditam que João Campos terá um espaço garantido na esplanada, e não sabe ainda qual vai ser esse ministério, mas João Campos vem sendo derrotado por Raquel Lira, tudo aqui na base da suposição, claro, que eu não tenho bola de cristal nem ninguém, João Campos poderia, é o que acreditam aliados, ocupar um ministério do presidente Lula. E o Camilo Santana no Ceará? Mais um exemplo, ex-ministro da Educação, ex-governador do Ceará, não está disputando em tese nada neste ano, porque o pupilo dele lá, o Eumano, que é o atual governador do Ceará, está buscando a reeleição, mas quem lidera as pesquisas no Ceará neste momento é Ciro Gomes, um ex-aliado, agora próximo do PL, de Flávio Bolsonaro, mas o Ciro Gomes disse que não vai nacionalizar essa disputa, vai focar somente nas questões regionais do Ceará. O Camilo Santana, o que eu escutei de aliados ontem, trago aqui esse bastidor, é que ele não vai dizer isso publicamente, porque ele não é doido, porque o PT sabe brigar internamente, sabe ter as suas divergências internamente e manter isso internamente muito melhor do que o que a direita faz. Mas o Camilo Santana estaria, como já foi ventilado algumas vezes, apostando na sucessão do presidente Lula, o presidente Lula que está com 80 anos, se for eleito, vai para um eventual quarto e muito provavelmente último mandato na sua política, na sua vida pública, e o Camilo Santana está de olho nessa sucessão do Lula. Para isso estaria torcendo, inclusive, ele não vai dizer isso, para o Fernando Haddad perder em São Paulo para o Tarcísio de Freitas, para que o Fernando Haddad não se coloque novamente como um sucessor do Lula e ele, Camilo Santana, seja esse grande nome. Então, veja, para concluir, Mauro e Stephanie, trouxe aqui alguns nomes. Do lado da direita, tem gente. Ontem eu passei a tarde nos corredores do Congresso Nacional ouvindo deputados e senadores. Um deles, um dos parlamentares da direita, chegou a me dizer, inclusive, o seguinte: ah, Diego, eu já joguei a toalha. Eu já acho que o Lula vai ganhar em outubro, esse parlamentar da direita. Não é do PL, não é do PL de Flávio Bolsonaro, mas disse que já jogou a toalha e disse a mim que acha melhor que o Lula ganhe mesmo em outubro, porque a questão fiscal, econômica do país vai estar um desastre no ano que vem, segundo ele, muito mais do que estaria hoje, e que com isso o Lula tem que assumir a bucha que ele mesmo criou com essa questão fiscal para em 2030, daqui a 4 anos, o país iniciar, enfim, um novo ciclo político sem a presença de Lula e do PT. E para concluir, Mauro e Stephanie, está vendo que é um monte de exemplo hoje, mas acho que o nosso ouvinte está acompanhando. Um último exemplo que eu trago é Tarcísio de Freitas. Tarcísio de Freitas era o nome quase unânime na direita de que poderia ganhar essa eleição em 2026. Tarcísio acaba continuando no Republicanos depois de tantas namoradas, flertadas com o PL da família Bolsonaro. Ele continua no Republicanos, ele continua como governador de São Paulo, vai buscar a reeleição, tem até aqui um amplo favoritismo frente a Fernando Haddad, só que muita gente do Republicanos também está torcendo, olha como as coisas são na política, torcendo, e não vai dizer isso publicamente, eu estou dizendo por eles, mas tem muita gente na direita e no Republicano, sobretudo, torcendo para o Tarcísio ganhar em São Paulo, de preferência em primeiro turno, para o Flávio perder para o Lula e ainda assim apostar no Tarcísio de Freitas 2030, porque aí não teria Flávio Bolsonaro, porque se o Flávio Bolsonaro ganhar, eventualmente, naturalmente, ele iria buscar a reeleição daqui a 4 anos. Então, veja, ninguém vai dizer isso publicamente para você. Eu estou contando para você aqui, bastidores do jornalismo da Nova Brasil, mas está todo mundo fazendo conta e às vezes essas contas não são tão lógicas como parecem. Mauro e Stephanie.
3: Todo mundo de calculadora na mão.
0: Contas.
3: Diego, obrigado por
0: nem
3: hoje.
0: Sempre elas fecham.
3: É isso aí. Obrigado por hoje, Diego.
6: Coragem, até amanhã, gente.
1: Às 7h23, vamos saber o que mais é essencial para você?
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1: A Câmara dos Deputados aprovou um projeto que cria o Sistema Nacional de Enfrentamento da Violência contra Meninas e Mulheres, com o objetivo de integrar e fortalecer as políticas públicas de prevenção e o combate à violência de gênero em todo o país. Essa proposta estabelece uma coordenação permanente entre a União, os estados, o Distrito Federal, municípios, e determina que os estados participantes do programa de pleno pagamento de dívidas dos estados destinem, no mínimo, 10% dos recursos de investimentos do programa para ação de proteção às mulheres. Segundo a autora desse projeto, a deputada Jaque Rocha, do PT do Espírito Santo, a medida pode garantir cerca de R$1,5 bilhão de reais por ano para o financiamento dessas políticas nos estados que aderirem ao PROPAG. O texto também prevê a elaboração de planos estaduais, monitoramento de resultados, padronização de indicadores, transparência na aplicação dos recursos e na prestação de contas. São 7 horas e 24 minutos. Quarta-feira é aquele dia, né? Da gente pegar um fôlego e aceitar um convite à reflexão.
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1: Hoje, minha gente, dia 8 de julho de 2026, é o Dia Mundial da Alegria e Chalita vem comentar sobre as nossas paixões, não só as felizes, mas algumas tristes também. Gabriel Chalita hoje deixou a coluna dele gravada, vamos ouvi-lo.
8: Bom dia, Stephanie, bom dia, Mauro, bom dia aos ouvintes. Hoje, dia 8 de julho, é o Dia Mundial da Alegria. Não sei se precisaria ter um Dia Mundial da Alegria, mas tudo bem. As pessoas inventam datas para a gente pensar sobre sentimentos, sobre valores, sobre a vida. E eu quero aproveitar o Dia Mundial da Alegria porque logo depois, no dia seguinte, né, a desclassificação do Brasil na Copa, eu encontrei a Patrícia, que disse que não perde os nossos programas aqui de São Paulo. E ela falou, não pensa comigo, fala um pouco sobre o luto, a tristeza da gente sair da Copa. A gente foi pondo tanta fé, a gente tinha tanta certeza de que o Brasil merecia essa Copa. Vamos lá, Patrícia. Quando Spinoza, esse filósofo fascinante, fala sobre alegria, ele fala sobre dois tipos de paixão. As paixões alegres e as paixões tristes. As paixões alegres aumentam a nossa vontade de viver. E as paixões tristes diminuem a nossa vontade de viver. Spinoza dizia que há alguns lutos que o tempo vai ajudando a minimizar. Mas ele não queria que a gente controlasse uma emoção triste. Ele queria que a gente buscasse uma emoção alegre. Então, diferentemente de alguns filósofos gregos que diziam assim, olha, controla essa paixão, deixa ela de lado. Spinoza diria, põe uma outra paixão no lugar. Você está triste por uma coisa? Faz uma outra coisa com uma potência de viver maior. Ajuda alguém, namora, canta, brinca, cultiva a terra, contempla a natureza, vibra. Isso vale muito para celulares, quando a gente fala dos vícios, né, das telas. Como é que eu consigo vencer isso? Deixando meu filho trancado sem celular? Não. Ampliando o território dos afetos. Substituindo um tipo de paixão triste, viciante, por uma paixão alegre. Brincar com meu filho, contar histórias para o meu filho, ajudar o meu filho a encontrar algum caminho para se divertir longe das telas. Então, a gente ficou muito triste com a seleção brasileira. Enfim, é da vida, é do esporte ganhar ou perder, e aí há muitas razões que não sou eu aqui para discutir, mas vamos colocar paixões alegres e celebrar a alegria. As reclamações não nos levam a lugar nenhum. O que nos leva é a gratidão pelo dia da alegria, por todo dia ser o dia da alegria. Até semana que vem.
1: Combinado. Paixões alegres, viu, Mauro?
3: Que seja um alegre dia para você.
1: Para todos nós. Até amanhã.
3: Beijo, Stephanie. Até amanhã. Você fica agora com as notícias da sua região. Boa quarta-feira para todo mundo.
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14: 7 horas e 29 minutos. Excelente quarta-feira para você, hoje, dia 8 de julho. Aqui aqui, Rio de Janeiro. 89,5, com sucesso atrás do outro. Essa é a Nova Paradiso FM. E esse o Redação começando, com as notícias que você precisa e, claro, muita música boa também. 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Vamos lá pro Centro de Operações da Prefeitura. Diga, Anderson, beleza? Bom dia.
15: Bom dia para você também, Janote. Salve, salve. Muito bom dia para todo mundo sintonizado aqui na Nova Paradiso. Quarta-feira de trânsito muito complicado em direção à Zona Sul, ainda no túnel Rebouças e também no elevado Paulo de Fronten e também no elevado Rufino Pizarro, que liga a linha vermelha até o Paulo de Fronten. Isso tudo por conta de um ônibus que pegou fogo mais cedo, interditando o túnel Rebouças em direção à Lagoa. A boa notícia é que ele já foi retirado da via, a carcaça está ali na administração do Rebouças, mas o trânsito ainda apresenta retenções e tem problemas na Avenida Brasil, no sentido centro, na altura do Trevo das Margaridas. Acidente envolvendo carro e duas motos compromete diretamente a saída da Dutra em direção à Avenida Brasil, hein? 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
14: Beleza, estamos de olho, estamos ligados. 7:31, vamos para a nossa redação, Leão, beleza? Bom dia.
16: Muito bom dia, Janote. Ouvintes ligados aqui no Redação Paradiso, vamos juntos. E na edição de hoje você vai saber, claro, detalhes sobre o mundo da saúde com a nossa Karen do Couto, detalhes daquele jogo eletrizante da Argentina ontem com o nosso Theo Carvalho, que expulsou o Egito da Copa, e, claro, detalhes da nossa economia com o nosso Gradilone.
14: Muito bem, então vamos para a luta, vamos para a vida, lave esse rosto, dá um up aí. Bom dia, Rio. Bom dia, Brasil.

0: sucesso atrás do outro. Esse foi o Jorge Vercillo, que nem maré. Essa é a nova Paradiso FM, 7h39. Bom dia pra você.
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0: E no programa de hoje, Justiça do Rio suspende comissão da Alerj sobre gastos públicos criado pela Douglas Ruas. Imagem peregrina de Nossa Senhora de Nazaré visita o Rio com missas, procissões e bênçãos para a cidade. Sindicato dos Rodoviários do Rio reduz o valor do reajuste pedido e mantém o estado de greve. Em partida eletrizante, a Argentina, com sangue nos olhos, vira o jogo e vence o Egito por 3-2. E uma manhã de céu parcialmente nublado nessa quarta-feira aqui no Rio. A máxima prevista para hoje de 24 graus. E há previsão de chuva durante o dia, segundo o sistema Alerta Rio. Nesse momento, aqui no FM Hall, estamos ao lado do Aeroporto Santos Dumont, termômetro marcando 19, São Paulo capital 17, Brasília com 16 graus. E tem outras da nossa redação.
2: É isso, Janote. Na edição de hoje do Redação Paradiso, você vai saber também que o Detran RJ orienta sobre como solicitar a devolução de taxas pagas indevidamente e mais. Polícia Civil mira golpes em série contra servidores do TSE aqui do Rio.

0: Essa foi a Joana com Descaminhos. Nova Paradiso FM 747. Muito bem, existe alguém que está em sintonia conosco, meu caro Pôncio?
1: Uma grande sintonia.
0: Ah, mas que beleza.
1: Uma grande sintonia, porque a audiência é gigante, não tem como as pessoas não ficarem junto com a gente em cada manhã aqui no Redação Paradiso.
0: Dá pra contar nos dedos, não é?
1: Com certeza. Não, claro que não. Já diria Moraes Moreira, uma sintonia gigante quando o povo liga o rádio aqui pra ouvir a gente.
0: Deixa-me entrar na tua onda.
1: O quê?
0: Vai, quem é que tá com a gente?
1: João Fernando, um abraço pra você. Sônia Brito, um beijo. Sônia Castelo Branco. Marcelo Loredo também junto com a gente aqui. Deixa eu ver mais quem. Vicente Dias, um abraço. Irênio também Teixeira aqui juntinho com a gente. Jorge Barbosa, Luiz Costa, Thaís Souza. Um abraço pra todo mundo ligado aqui no Redação Paradiso de hoje.
0: Valeu, gente. Beijo, saúde. Excelente quarta-feira. 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
1: Nossa.
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0: Vamos lá para o Centro de Operações da Prefeitura. Fala você, Anderson.
3: Falo sim, Janote, estou de volta. Trânsito complicado ainda para quem se desloca em direção à Zona Sul, utilizando o elevado Rufino Pizarro, Paulo de Frantem e o Rebouças, reflexo daquele ônibus que a gente vem acompanhando, que pegou fogo no finalzinho da madrugada, início da manhã de hoje, na saída do Rebouças em direção à Lagoa. Carcaça desse ônibus já está ali na administração do túnel, mas muitos curiosos para dar uma olhadinha, gera engarrafamento no elevado Paulo de Frantem. O motorista perde muito tempo e vai encontrando retenções. Aqui no telão do Cora consigo observar o trânsito lento na altura da Penha, na Avenida Brasil. Atenção, hein? Comprometendo diretamente a saída da Washington Luiz em direção ao centro da cidade pela Avenida Brasil. O motorista perde tempo e vai se encontrando retenções. 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Ok, Janote?
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0: Muito bom dia, são 7 horas e 53 minutos, essa é a nova Paradiso FM. E escuta, o Sindicato dos Rodoviários do Rio decidiu em assembleia na tarde de ontem pela manutenção do estado de greve e a redução de 17 para 12% o valor do reajuste salarial exigido para o fim da mobilização. Segundo proposta, metade do reajuste estaria valendo imediatamente e a outra metade paga em dezembro. A categoria está em estado de greve desde o dia 1º, quando suspendeu uma paralisação de 3 dias. Essa foi a única concessão feita durante a assembleia na sede do sindicato. Uma audiência estava marcada para hoje no TRT, mas foi adiada e remarcada para a próxima segunda-feira. E a imagem peregrina de Nossa Senhora de Nazaré, vinda de Belém, estará no Rio de Janeiro entre os dias 9 e 12 de julho. A programação inclui missas, procissões, visitas pastorais e uma bênção da cidade no Cristo Redentor como preparação para o Círio de Nazaré na Arquidiocese de São Sebastião do Rio de Janeiro, previsto para 2026, para esse ano, com o tema Maria, missionária que nos dá Jesus. A programação percorrerá diferentes regiões da cidade, reunindo celebrações, visitas pastorais e momentos de oração. Vamos lá, Leão, diga.
1: Olha, Janote, o cidadão que quer pagar, né, valores ao Detran RJ indevidamente tem direito a ressarcimento. A devolução pode ser solicitada em casos de pagamento do Duda em duplicidade com código incorreto ou mesmo do serviço oferecido gratuitamente. O próprio Detran divulgou esta semana um guia de como fazer. O departamento não cobra pela emissão da primeira via da carteira de identidade nacional e renovação automática da carteira nacional de habilitação a CNH para os condutores que atendem aos critérios previstos na legislação federal. Para isso, é necessário enviar a solicitação para o serviço, né, de protocolo do Detran pelo e-mail protocolo@detran.rj.gov.br, repetindo, protocolo@detran.rj.gov.br, por onde serão dadas as orientações necessárias. 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
1: Nova Paradiso FM, 8 horas 4 minutos. E o ex-treinador da seleção brasileira, Carlos Alberto Parreira, passou por uma traqueostomia ontem e permanece internado na UTI do Hospital Samaritano Barra. Segundo o boletim médico, ele segue sedado e em estado grave, porém estável. Parreira está internado desde o dia 16 de junho com diagnóstico de inflamação pulmonar. Bom, e a Argentina venceu o Egito de virada e está nas quartas de final da Copa. Quem dera a seleção brasileira jogasse com um terço de vontade que jogou a Argentina ontem. Num jogo eletrizante, o Egito abriu com 2-0 e o camisa 10, o Messi, chegou a perder um pênalti. No segundo tempo, a Argentina pressionou, garantiu a vitória com gols do Messi, Enzo Fernandes e Cuti Romero. A Argentina agora aguarda o vencedor do jogo em andamento entre... Não, isso aqui tá velho, né? A Argentina agora vai jogar com a Suíça, que terminou ontem em Suíça e Colômbia na disputa de pênaltis. E a Suíça foi melhor que a Colômbia. Enfim, Argentina e Suíça. Acho que pegou uma baba, hein? Ô, Leão, vamos.
2: Olha, a fase de oitavas de final da Copa do Mundo chegou ao fim, com a classificação histórica, como você mesmo disse, agora da Argentina e a eliminação precoce do Brasil, a Inglaterra avançando em um ótimo jogo e muito mais você vai conferir sempre aqui no Redação Paradiso e, claro, mais tarde também no Jornal dos Esportes aqui na Nova Paradiso a partir das 7h30. Então, os classificados, né, tá lá Noruega, Argentina, França, Espanha, Bélgica, Inglaterra, Marrocos e Suíça. É, os eliminados, né? Nós estamos na listinha também.
1: Eu acho que quem vai ganhar essa Copa do Mundo é o Marrocos.
2: Eu tô em dúvida entre a Inglaterra, França e Marrocos.
1: Tá, mas aí é mole. Escolhe um, pô.
2: Inglaterra.
1: Eu vou de Marrocos.

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2: Vamos lá para o Centro de Operações da Prefeitura. Fala você, Anderson.
3: Falo sim, Janote. Olha, o trânsito ainda apresenta retenções, tem problemas para o motorista que segue em direção ao centro da cidade, saindo na Zona Sul, na Autoestrada Lagoa Barra. Tinha um carro quebrado dentro do túnel Zuzo Anjo, ele foi retirado. Quem segue pela Avenida Niemeyer vai encontrando mão única no sentido São Conrado Leblon e é uma excelente opção em direção a Ipanema, Copacabana. Olha, eu estou observando aqui no telão do Cor, o trânsito bem complicado na Avenida Francisco Bicalho, alça de acesso da Praça da Bandeira em direção à Avenida Brasil, com trânsito lento nesse exato momento. O turista perde tempo e vai encontrando retenções. Ih, rapaz, caiu uma árvore sobre a fiação, lá na Freguesia em Jacarepaguá, na rua Joaquim Pinheiro. Pessoal da Prefeitura, Colurb, tá todo mundo por lá. 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Eu volto já já. Fechado, Janote.
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2: 8h15. E aí, Karen, bom dia.
5: Olá, olá, Janote, super ouvinte da Nova Paradiso FM, muito bom dia. Essa semana estamos sintonizados com os intestinos e a chatíssima prisão de ventre. Ontem falamos da primeira causa, a falta de fibras. E as demais causas são a deficiência de secreção biliar. E nesse caso, o ideal é consumir azeite de oliva e kefir. Você sabe o que que é? Amanhã eu te conto. Outra causa é a insuficiência da hidratação e a secura das fezes. A solução é aumentar a ingestão de água, especialmente no período da manhã, em jejum. É um ótimo lubrificante. A ansiedade, o nervosismo e o estresse também são causas importantes. Solução: praticar atividades físicas, técnicas de respiração e consumir alimentos anti-estresse, como as amêndoas, banana, maçã e as tâmaras. Se quer mais infos, já sabe, Instagram, @ Karen do Couto. Tamo junto.
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0: Esse foi o Paulo Miklos com Sal da Terra, Nova Paradiso FM. Bom dia para você, 8h25.
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0: E a quarta vara de fazenda pública da capital determinou a suspensão da Comissão Especial para Contenção de Gastos do Estado criada pela Alerj. A comissão havia sido instituída em maio por ato do presidente da casa, o deputado Douglas Ruas. O grupo era visto nos bastidores como uma forma de retaliação de deputados contra medidas adotadas pelo governador, o Ricardo Couto, nos últimos meses, como a exoneração de mais de 4 mil funcionários comissionados de secretarias de governo, muitos deles indicados por parlamentares. A comissão chegou a ser questionada publicamente por Ricardo Couto. Deixa o desembargador trabalhar. E o presidente dos Estados Unidos, Donald Trump, disse na manhã de hoje que o acordo de paz firmado com o Irã acabou e disse que não quer mais diálogo com Teherã. A fala de Trump numa coletiva de imprensa em Ankara, capital da Turquia, antes de uma cúpula da OTAN, ocorreu após mais uma troca de bombardeios entre Estados Unidos e Irã, ocorrida entre terça e quarta-feira. Os dois países estão oficialmente em meio ao cessar-fogo na guerra entre eles e assinaram em junho um acordo de paz preliminar. Vamos nessa, Leão, diga.
2: Janote, a Polícia Civil aqui do Rio iniciou na manhã de hoje a operação Acerto de Contas em São Paulo para cumprir 4 mandados de busca e apreensão contra investigados por aplicar golpes em série contra servidores ativos e aposentados do Tribunal de Contas aqui do Rio. A investigação é conduzida pela Delegacia de Repressão aos Crimes de Informática, a DRCI, e apura crimes de estelionato e lavagem de dinheiro. 3 pessoas já foram presas, né, levadas à delegacia para prestar depoimento. Os golpistas entravam em contato com as vítimas por telefone, aplicativos de mensagens e e-mail, apresentando-se como advogados, funcionários públicos ou representantes de órgãos governamentais. Nas conversas, eles informavam que os servidores teriam direito a receber créditos judiciais, gratificações ou outros valores. Para dar credibilidade à abordagem, a quadrilha citava nomes de profissionais reais e usava linguagem semelhante à de procedimentos administrativos, judiciais, com referências a órgãos públicos. É realmente uma vergonha as pessoas que fazem isso com outras e sempre, né? Infelizmente, quem acaba caindo em golpes como esse são idosos. Então, por favor, fica aí o alerta para você que tem idoso em casa. Fica atento ao telefone, porque realmente tem pessoa aí com má fé agindo como esses.
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0: 8h27. E aí, Wagner, bom dia.
3: Bom dia, Leão. Bom dia, Gianotti. Wagner Victor falando para ouvintes da Nova Paradiso na coluna Soluções e Sustentabilidade. Hoje eu vou falar sobre a Noruega. Depois dessa derrota na Copa do Mundo, com aqueles 2 gols do Haaland, muita gente está tentando fazer um paralelo da Noruega com o Rio de Janeiro. E nós temos relações históricas muito parecidas. A Noruega é um dos países do Mar do Norte que teve a produção de petróleo crescente, tal qual a descoberta de petróleo que aconteceu no Rio de Janeiro, na Bacia de Campos. E foi basicamente na mesma época, da final da década de 60 e início da década de 70. Lá eles tinham uma empresa estatal, como nós temos a Petrobras. O nome daquela empresa era Statoil, agora o nome da empresa é Equinor. Inclusive essa empresa Equinor, ela tem sede aqui no Rio de Janeiro. Então é uma região que, de produção de petróleo, com uma tradição, um país que tem cerca de 5,5 milhões de habitantes, equivalente quase à metade da região metropolitana do Rio de Janeiro, que pega a Baixada. E a irmã do atual rei da Noruega, do Harald, morou no Rio de Janeiro. Era chamada uma princesa, morou muito tempo, e o rei, inclusive, teve no passado aqui, muitos anos atrás, 2004, o rei Harald V, com a rainha Sônia, e eu dei até minha camisa tricolor para ele, e eles têm uma relação muito forte com o Brasil, e muitas empresas da Noruega atuam aqui no Rio de Janeiro, na indústria do petróleo. Então é um país que tem uma cidade irmã. No passado a gente assinou uma questão de irmandade entre o Rio de Janeiro e a cidade de Stavanger, que é a região petrolífera da Noruega, tá? Então temos uma relação muito boa, não só na questão da Copa do Mundo, onde não tivemos resultado muito positivo. Até a semana que vem, um grande abraço a todos.

0: Nova Paradiso FM, 8 horas 38 minutos. Tem alguma coisa esquisita aqui. Eu acho que eu não botei direito isso aqui. 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Tem alguma coisa esquisita aqui que eu não tô ouvindo. Ô Leão, além da sua mãe e da minha, quem ouve esse programa?
1: Muita gente ligada aqui na

0: Gente, muita gente querendo que a gente forte. Ricardo Duarte, um abraço. Cadê? Lúcia Helena Soares, Nara da Silva, Lemos, Gil Cabrais, também ligadinha aqui no Redação Paradiso, Sérgio Gustavo, nosso xará. Um abraço, deixa eu pegar aqui mais quem. Cadê?
1: Não tem mais ninguém.
0: Isabela Rocha, Ilza Silveira, Fernando Costa Reis, Alberto Império, muita gente. Flávia Letícia, um beijo pra você. Todo mundo ligado aqui no Redação Paradiso. Ó, o motorista de aplicativo, cadê? Caio Victor, Thiago Araújo ligado na gente.
1: Rapaz, tem gente escutando a gente.
0: Paulo. Amâncio Correira, Rosângela, Marcelo Loredo, Ana Paula Dias.
1: Nossa senhora, muito obrigado, hein?
0: Reinaldo, Tati, Cláudia.
1: Tá bom,
0: Pinheiro.
1: Chega. Obrigado, gente.
0: Márcia Cristina.
1: Fica quieto.
0: Outro motorista de aplicativo.
1: Boa aqui, quarta-feira, beijo, bom dia.
0: Beijo, já.
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1: E você sabe, meu caro Lion, quem escuta esse programa não por necessidade e não por obrigação. Quem escuta esse programa por amor?
0: Quem?
1: Não sabe?
0: Desconfio.
1: Anderson Ramos, que não está aqui.
3: Certeza, certeza é por amor, por dedicação. E eu gosto do rádio, né, meu amigo? Não tem jeito,
1: olha,
3: né? Essa
1: que cachaça. Que falsidade horrorosa. Meu Deus.
0: Aquele discurso. O Anderson assessor de imprensa, né? Já sabe fazer um briefing.
1: Meu Deus do
0: sabe
1: céu.
0: Fazer o media training.
1: Eu amo o rádio, mais um clichê desse. Eu vou até pra casa.
3: Cachaça, tu já ouviu isso também? Isso é minha cachaça.
1: Ah, pelo amor de Deus. Só tô aqui por necessidade.
0: Tava eu agora há pouco no bastidor e o Janote falando da maravilhosa Leilani da Globo News, que cansou depois de 47 anos.
1: Encheu o saco. Ninguém
0: largou
1: aguenta.
0: O jornalismo de ar.
3: E eu também com esse amigo, não, se eu ganhar na Mega Sena, eu permaneço, que isso aqui eu gosto muito de fazer isso, tá bom?
1: tá, você é minha avó.
3: Tá bom. Vamos às informações do trânsito da manhã desta quarta-feira. Com chuva fraca, isolada em alguns pontos, cautela motorista, manter a distância do veículo à frente. Tá chovendo, principalmente ali na Jardim Botânico, pista bem molhada por ali, viu? Tô observando o trecho da Pacheco Leão com trânsito bom nesse local. Já a Avenida Borges Medeiros apresentando retenções em direção ao túnel Rebouças. Sabe qual é o motivo? Acidente dentro do túnel Rebouças. Um utilitário e carro de passeio na primeira galeria em direção ao centro da cidade. Motorista perde tempo, vai encontrando retenção. Tem lentidão, tanto na Borges quanto na Epitácio Pessoa. Diga para o motorista que segue pela Avenida Alexandre Ferreira, que é paralela à Jardim Botânico e a Borges Medeiros, tem boa movimentação em direção ao Maitá, faz o retorno ali pela Fonte da Saudade, na seção Rebouças, com boa movimentação. 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Eu volto já. Ok, Janote?
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0: 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Michael Jackson, Remember the Time. Aqui em 89,5 Rio de Janeiro, Nova Paradiso FM, 8h52.
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0: O prefeito Eduardo Cavalieri anunciou ontem o programa de ordenamento das atividades de comércio ambulante na Orla do Rio. A política de tolerância zero começa no próximo dia 16 e vai apertar a fiscalização entre o Leme e o Leblon. A atuação será ininterrupta, 24 horas por dia, com patrulhamento ostensivo, pontos de controle de acesso, ações preventivas, apreensão de mercadorias sem comprovação de origem e combate aos depósitos clandestinos que abastecem o comércio irregular. A medida repercutiu entre moradores e ambulantes e foi adotada em meio às reclamações sobre a desordem na orla, incluindo caixas de som durante a madrugada, ocupação irregular do calçadão e expansão do comércio clandestino. É, e pela primeira vez em seus 117 anos de história, o Teatro Municipal do Rio será o ponto de partida de uma corrida de rua. A prova, marcada para o dia 26 de julho, terá percurso de 5 quilômetros pelas ruas do centro e faz parte das comemorações de aniversário da instituição. O evento terá largada às 7 da manhã em frente ao Municipal na Cinelândia. O trajeto passará por alguns dos principais cartões postais da região central. Entre eles, a Estação do Bondinho, a Catedral Metropolitana de São Sebastião, a Igreja e Convento de Santo Antônio e a Lapa. Os três primeiros colocados nas categorias masculina e feminina receberão troféus. Haverá também premiação para atletas com deficiência. As inscrições custam R$50 e dão direito à camisa oficial do evento. Tem outras aí, filho?
2: Tem, eu não sei se eu vou conseguir ler essa nota toda, tá? Já vou adiantando desde o início. Ó, você sabe que mal começou essa questão de não poder dinheiro mais nos ônibus, que já começa aqui boas histórias a acontecer no Rio de Janeiro. Um motorista, escuta isso, Janás. Um motorista e uma passageira se envolveram em uma briga dentro de um ônibus lá na Freguesia, Jacarepaguá, zona sudoeste aqui da cidade. O caso aconteceu no domingo, mas está começando já a viralizar nessa semana. Imagens que circulam já pelas redes sociais mostram o motorista de ônibus fazendo, sabe o que, com essa moça que estava irritada?
0: Sim.
2: Mordendo. O motorista de ônibus morde a mulher durante a confusão, que só terminou com a chegada de agentes do programa Segurança Presente. De acordo com a Secretaria de Estado de Governo aqui do Rio, responsável pelo programa Segurança Presente, os policiais foram acionados pelo motorista, que relatou ter sido agredido pela mulher durante a viagem. Ele só mordeu ela porque ela agrediu ele. Segundo eles,
0: muito civilizados, né?
2: Segundo eles, o condutor pediu para que a passageira fosse retirada do ônibus para que pudesse prosseguir com o trajeto. Ele não quis registrar a ocorrência. No entanto, após desembarcar, a mulher foi até a base do Segurança Presente e solicitou o registro do caso, alegando ter sido agredida pelo motorista e mordida. Ainda de acordo com os agentes, eles orientaram, né, que a dupla procurasse a 41ª DP do tanque para formalizar a ocorrência. Nesse momento, ela teria se exaltado, desacatado os agentes e tentado agredir um deles. Os policiais militares informaram que a mulher apresentava sinais de embriaguez. A identidade dos envolvidos não foram divulgadas. O caso foi registrado pelos crimes de desacato, resistência e desobediência. Ou seja,
0: que coisa, não parece pode, um zoológico.
2: Não
0: isso.
2: Pode mais dinheiro. No ônibus aí resulta o quê? Mordida, sinais de embriaguez, tapas. É quase uma série pra pegar um
0: exatamente.
2: Ônibus.
0: Exatamente, Jesus Cristo.

0: 1984, novela Corpo a Corpo. João Bosco, papel machê. 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
0: Olha que beleza, simples assim. E uma caixa de som amplificadora é um mundo de oportunidades. Por exemplo, outro dia o Anderson estava falando que gostaria de escutar tal música, o Leão também tal música. Eu já gosto de músicas mais populares, né? Eu iria escutar essa aqui, porque eu tenho essa caixa e todo dia às 5h50 da manhã eu boto a minha caixa de som da Mondial na janela e escuto esta canção. Cadê? Toca o infeliz.
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0: Ah, eu adoro o amado.
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0: Imagina você com uma caixa de som amplificada da Mondial pra escutar Amado Batista. Ah, não é pra qualquer um, não, neném.
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0: Ai, como eu gosto disso.
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1: A moça do Amado
0: que
1: Batista.
0: Que é? Não tô ouvindo, né?
1: Faço das palavras da Cariúcha, quando a namorada do Amado Batista traiu ele, né? Não, aliás, ele traiu ela e ela diz, né? É muito ruim ser traído pelo Amado Batista. Imagina ouvir Amado Batista às 5h50 da manhã.
0: Ah, eu adoro o Amado. Eu não vivo sem o Amado
1: Batista.
0: Eu ouviria
1: Rita Cadillac.
0: Não, Rita Cadillac também, eu sou apaixonado, você sabe disso. Não mexe comigo essa hora da manhã.
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0: Eu não sei se você sabe quem fazia os cenários e ajudava na maquiagem do Amado Batista. Isso lá na década de 60. Sabe quem era? Que não conta isso. Ele não conta isso, ele não gosta de contar. Anderson Ramos.
4: É bom. Essa foi boa. Maquiagem.
0: Maquiagem, você fazia o cenário, que eu sei que você tem talento pra isso, desde a década de 60. Impressionante. Mas salva de
4: palmas. Não era da Gretchen, não, né?
0: Ah,
4: não
0: era
4: Amado
0: da Gretchen. Batista.
4: Amado não, Batista. Da Gretchen você não fala. Da Rita Cadillac, né? Da Gretchen não, né? Amado Batista, meu Deus do céu.
0: É muito bom. Ué, qual é o problema? Eu, hein?
4: Eu tenho um cara que trabalha muito bem com maquiagem e cabelo lá no Meia. Eu vou indicar ele pra fazer isso.
0: Ih, lá vem jabá. Vai com o trânsito, vai com o trânsito.
4: Leão ri. Olha. Ai, trânsito complicado para o motorista que se desloca nesse exato momento pela Avenida Lúcio Costa. Tem acidente ali na altura do posto 7, direção São Conrado. Quem segue nesse exato momento pela Avenida das Américas, em direção Jardim Oceânico, vai encontrando melhores condições, hein? Evite a Lúcio Costa, tá tudo parado em direção à área ali do PP. Motorista que segue pela Avenida Ayrton Senna, tem boa movimentação em direção à linha amarela, engarrafamento somente no trecho da Cidade de Deus, até o acesso ali ao túnel da Covanca, observando aqui do telão do Cor, o trânsito segue bastante lento ainda pelos lados do elevado Rufino Pizarro em direção ao elevado Paulo de Fronten. Excesso de veículos em direção à Lagoa Rodrigo de Freitas. 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Ok, Jonathan?
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0: 9 horas 8 minutos. E aí, Theo, bom dia.
6: Bom dia, Gianotti. Muito bom dia a todos. E o nosso papo é sobre Copa do Mundo, porque hoje teremos o primeiro dia sem partidas, mas as quartas de final já estão definidas. Amanhã, França e Marrocos abrem essa fase em um confronto bastante equilibrado e bem interessante. Os franceses chegam com favoritismo, pelo que mostraram até agora, mas os marroquinos prometem vender muito caro esse resultado na reedição da semifinal da última Copa. Na sexta é dia de Espanha e Bélgica, e aqui é um confronto também interessante, mas com amplo favoritismo para os espanhóis, que mesmo sem encantar, tem feito uma campanha bastante sólida, tanto é que é a única seleção a não ter sofrido gols. No sábado, Inglaterra e Noruega se enfrentam em um duelo equilibrado e que certamente vai pegar fogo. Será o duelo de artilheiros com Haaland contra Harry Kane. Ambos marcaram 7 gols, perseguem Messi, que na liderança tem 8. Isso se o craque argentino não marcar mais algum contra a Suíça, que é o jogo que fecha as quartas de final. E por enquanto foi isso, Gianotti. Mais tarde eu tô de volta com mais informações.
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1: Aqui, Rio de Janeiro, 89,5. Essa é a nova Paradiso FM, 9:18. A gente alerta isso há anos aqui no programa. E vai mais uma vez. Um idoso de 90 anos perdeu 340 mil reais após ser vítima de dois golpes diferentes. E um foi aplicado quando o homem foi obter o registro policial do outro. Hoje, na Operação Fruto do Trabalho, agentes da Delegacia de Itaguaí cumprem mandados de busca e apreensão contra um investigado por envolvimento no segundo caso desse homem aí. De acordo com a investigação, o primeiro golpe ocorreu em 5 de julho do ano passado. O idoso recebeu uma ligação de uma pessoa que se apresentou como representante de uma instituição bancária e foi convencido a fazer transferências que somaram 290 mil reais a pretexto de um empréstimo. Portanto, alerte seu idoso, sua idosa favoritos. Olha, o Conselho Nacional de Política Energética se reuniria hoje para anunciar o aumento da mistura de etanol anidro na gasolina de 30 para 32%. No entanto, o Ministério de Minas e Energia adiou a reunião e ainda não informou uma nova data. Daqui a pouco estamos colocando cachaça no tanque do carro. A medida vem sendo discutida por integrantes do governo nos últimos meses. Especialistas, no entanto, avaliam que a medida pode aumentar o risco de desgaste em motores mais antigos ou sem calibração específica para essa mistura. Segundo engenheiros, um dos principais desafios é a compatibilidade dos materiais, especialmente em veículos importados ou mais antigos, projetados para rodar apenas com gasolina e desenvolvidos para teores menores de etanol.

0: Novela Sol de Verão, Cal Calton, Baby I Need Your Loving. Aqui em 89,5, Nova Paradiso FM, 9:29. Quem está nos ouvindo agora, meu caro Leão?
1: Muita gente, graças a Deus.
0: Olha que milagre.
1: Evandro Barbosa ouvindo a gente, Silvana Batista, Daniel da Silveira, cadê a Mara? Achei íntimo. Mara ouvindo a gente também aqui. Agnaldo também junto a gente, Ademido e Santos.
0: Agnaldo Raiol?
1: Não.
0: Não,
1: ah, sim. Tá. Paulo Vieira ouvindo a gente, Gabriel Franco, deixa eu ver aqui, Vanderlei também ligado na gente, Márcio Fernandes, Elber da Silva também juntinho com a gente aqui, a Taninha também, nossa colega, nossa amiga, nosso anjo do financeiro também aqui ligadinho, morrendo de rir com a gente.
0: Um beijo pra Taninha, isso.
1: Um beijo pra Taninha também, e muita gente ligada aqui no Redação Paradiso, mandando mensagem, obviamente querendo participar do show de prêmios, que sai na sexta-feira o resultado, se atenderem de forma correta.
0: Exatamente. Beijo, gente. Boa quarta-feira. Saúde. Ótimo dia.
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0: Vamos nessa, Anderson.
4: Tô por aqui, Janote. Olha, tem uma obra lá na Estrada do Monteiro, em Campo Grande, na altura da rua Augusto de Vasconcelos, em direção à Avenida Brasil. Trânsito tá bem ruim lá em Campo Grande por conta dessa obra, viu? Pessoal da Sete Rio tá orientando o trânsito por lá. O motorista que se desloca nesse exato momento pela Barra da Tijuca vai encontrando a Avenida Lúcio Costa ainda com trânsito engarrafado na altura do posto 7, em direção a São Conrado. Ônibus e moto bateram por ali. Siga pela Avenida das Américas em direção ao Jardim Oceânico. Tem melhores condições. O motorista perde tempo também. Também na chegada Jacarepaguá, na Avenida Ayrton Senna, saída da Barra, trecho ali do Gardene, e na chegada à linha amarela, excesso de veículos em direção ao Fundão. Eu destaco aqui o trânsito ainda pela linha amarela, engarrafamento na altura da Praça do Pedágio, e a partir de Del Castilho vai na base do Andepara até a chegada à Fundação Oswaldo Cruz. 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Eu volto já já.
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0: 9:31, Gradilone, bom dia.
6: Bom dia, Janote. Bom dia, ouvintes da Nova Paradiso. Janote, a quarta-feira começa com a retomada do conflito no Oriente Médio. Durante a madrugada, Irã e Estados Unidos atacaram alvos um do outro, o que fez com que os preços do petróleo subissem muito. Na ponta do lápis, a cotação do petróleo do tipo Brent subiu mais de 5% e está superando 78 dólares no barril. É o nível de preços mais alto desde 23 de junho. Isso afetou bastante os preços das ações na Ásia e na Europa, porque essa alta do preço do petróleo pode voltar a pressionar a inflação e forçar os bancos centrais a elevar os juros, o que não é bom para a economia. Mesmo assim, Janote, o dólar está abrindo estável. A moeda americana começa a sessão a R$ 5,156, uma levíssima queda de 0,04%. Um bom dia para você e para os ouvintes da Nova Paradiso. Até amanhã.
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1: Você ouviu aí como é que estamos saudosistas, né? Com Elvis Presley, Always on My Mind. Eu tenho uma lembrança dessa música, mas infelizmente não posso contar ao vivo que sofrerei sanções. A gente segue. 9h43 confirma. O presidente da Argentina, Javier Milei, anunciou que quer implementar um projeto de lei focado na criação de um mecanismo de paralisação do poder executivo inspirado no sistema dos Estados Unidos. De acordo com Milei, o objetivo é impedir que a política financie despesas além de suas capacidades reais e do orçamento autorizado pelo Congresso, impondo uma disciplina fiscal absoluta e estabelecendo um limite para os gastos do Estado, que ele consiga, né? Porque aqui, Jesus.
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1: Carros importados, jatinhos, obras de arte, apartamento com vista para o mar, banquetes regados a desvios de verbas, sonegação fiscal, negociatas com banqueiros, tráfico de influência com políticos, ficção ou realidade no seu entender? Hã? Hã? Pois é, as situações e personagens descritos em alta sociedade estarão no palco, mas poderiam ser destaque em qualquer noticiário. É o nosso cotidiano. Um dos maiores dramaturgos brasileiros, Mauro Hase, escreveu essa comédia em 2000. Quase 30 anos depois, nada muda. Júlia Lemertz e Oran Figueiredo se reúnem em cena para mostrar com muito humor e deboche que, como dizia Cazuza, a burguesia fede. Não há perfume caro que mascare a podridão de uma certa elite. Com direção de Emílio de Mello, o espetáculo tem estreia nacional aqui no Rio a partir de 31 de julho no Teatro Vanucci. A idealização e produção geral é de Edgar Jordão. Alta Sociedade, Teatro Vanucci, Shopping da Gávea, sexta e sábado às 8h30, domingo às 19h. Tem outras? Vamos.
3: Tenho sim a previsão já, mas antes de mandar aqui um beijo pro Edgar. Edgar, sabe com quem, além desses atores maravilhosos, com quem que o Edgar trabalha também?
1: Nem
3: com a
1: imagino.
3: Minha, com a sua, com a maior de todas, Suzana Vieira. Edgar
1: sim.
3: É maravilhoso. Edgar, teatro é falar com ele. Um beijo, amigo. Olha, de acordo com o Sistema Alerta Rio, para hoje, quarta-feira, o transporte de umidade do oceano em direção ao continente vai influenciar o tempo aqui na capital fluminense. A previsão é de predomínio de céu nublado e chuva fraca durante o dia. Os ventos estarão fracos a moderados e as temperaturas dia de hoje começou ali friozinho, 15, 16 graus, e a máxima de hoje não passa ali dos 24. 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

0: A última do Redação de hoje com a Ratati. 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E o resultado da promoção Kit Amaca Paris, dois perfumes femininos, mais dois perfumes masculinos para Bárbara Maria Silva. Final de telefone 2089. Bárbara, beijo para você, obrigado pela tua participação. Equipe de promoção já entra em contato com você pelo WhatsApp mesmo, tá? Kit Amaca Paris para Bárbara Maria Silva. Valeu! Eu encerro o programa de hoje com Fernando Pessoa. Ele diz o seguinte: ser feliz é encontrar força no perdão, esperanças nas batalhas, segurança no palco do medo, amor nos desencontros. É agradecer a Deus a cada minuto pelo milagre da vida. Bom dia, Rio. Bom dia, Brasil.
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0: Valeu, gente bonita. Beijo. Sou Sérgio Janotti. Estou indo. Volto amanhã às 7:30 da manhã com as notícias que você precisa, muita música boa e aquilo tudo que você já conhece e gosta. Ah, Zé Costa, bem-vindo. Como tem passado?
3: Muito bom dia. Tudo bem?
0: Tudo ótimo.
3: Que
0: tudo
3: bom,
0: ótimo.
3: Né?
0: Graças a Deus. Você está com um semblante, eu diria assim, alvo, cristalino.
3: É?
0: É, tô achando. Vou dormir bem?
3: Talvez que eu tenha vindo a pé dali até aqui.
4: Coisa
3: não peguei cristalina. O trenzinho hoje.
0: Fica quieto que eu tô tentando ouvir o Zé Costa falar aqui.
3: Tá bom,
0: ele é o comunicador
3: não,
0: do horário.
3: Quer ver? Canta a próxima frase da música. Não sabe. Pronto.
0: Pô, mas até eu sei.
3: Derrubei no ar.
4: Coisa cristalina.
0: Continua.
3: Segue.
4: Vai. Mata meu desejo.
0: Tá, não.
3: Tá pior que não.
0: Não tá, não?
3: Tá, não.
0: Mata a minha sede, deixa. Deixa o quê?
4: Ah, Caetano é meu.
0: Sabia.
3: Ele deixou pro povo cantar.
4: Eu deixei pro povo cantar.
3: Só vocês.
0: Aliás.
3: Fazer essa marrom.
0: Aliás, há muito tempo que a gente tá falando do Vando. E geralmente a gente toca em rádio, né? Escuta. É coisa cristalina, é você a luz. A estrela e lua, fogo e paixão. Mas eu nunca escutei moça.
3: Toquei há um tempo atrás aqui.
0: Jura?
3: Deve ter o quê? Um mês, talvez.
0: Moça?
3: Programado,
0: moça? Pô,
3: puxou.
0: Que legal.
3: Clássico de novela lá no Arroba Maravilha.
0: Ah, clássico de novela.
3: Programado, moça. Você é bonito. Não, eu tava programado. Não faço
0: moça
3: isso,
0: é
3: eu não
0: das
3: mexo
0: antigas.
3: Na programação.
0: É das antigas.
3: Moça.
0: Você não mexe na programação?
3: Não. Me espere amanhã.
4: Nem ele acredita no que ele acabou de falar.
3: Por que vocês estão rindo?
0: É porque você é muito disciplinado, é por isso.
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12: Os sintomas da demência podem variar, mas alguns sinais são comuns, como perda de memória recente, dificuldade para tomar decisões e alterações de humor. Identificar esses sinais precocemente é fundamental para buscar avaliação médica e investigar a causa. Nem sempre esses sinais são percebidos por quem os apresenta. Muitas vezes, familiares e pessoas próximas são os primeiros a notar que algo mudou. Reconhecer esse conjunto de alterações é fundamental para buscar avaliação e investigar a causa.
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17: Muito bom dia para você, são 10 horas e 1 minuto, quarta-feira, dia 8 de julho de 2026. Eu, Zé Costa, tô chegando para trazer um sucesso atrás do outro para você, até as 2 da tarde, combinado?
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17: Começando com Elton John, I guess that's why they call it the blues. Bom dia.

0: Love by Grace, clássico de novela na Nova Paradiso. Laços de Família, ano 2000, Lara Fabian, na Nova Paradiso.
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0: Informações do trânsito direto do Centro de Operações da Prefeitura do Rio, com ele, Felipe Macon. Bom dia!
2: Você Costa, ótimo dia para você e para todo mundo aqui na Nova Paradiso. De olho na movimentação da Avenida Brasil, teve acidente com moto na altura do Caju, no sentido Zona Oeste, com isso, congestionamento, pessoal que vai chegando pelo elevado do gasômetro ainda perde tempo. No sentido oposto, rumo ao centro do Rio, a Brasil também, com vários pontos de lentidão, teve carro enguiçado em Parada de Lucas, também um caminhão enguiçado na área próxima da Penha e, com isso, deixando reflexos no trânsito. Nesse trecho de Bom Sucesso Manguinhos, nada fácil, inclusive com reflexos pela linha amarela. A linha vermelha é a melhor alternativa. E informação de acidente pela rua Cândido Benício, envolvendo um veículo, um carro e uma moto, na altura da estação Pinto Teles, no sentido Taquara, vai deixando o trânsito engarrafado para quem sai do Campinho. 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Chamo você, Zé Costa.
0: Valeu, Felipe. Um abraço, até já.
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3: E agora, quarta-feira, 10h36 da manhã, a gente segue curtindo um sucesso atrás do outro.
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3: Sucesso da banda Chicago, Hard to Say I'm Sorry.

0: RPM com revoluções por minuto. Fala sério, hein? Você viveu essa época? Ou você só conheceu depois? Não importa, é bom demais, né?
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0: Mais informações do trânsito chegando para você hoje com Felipe Maconde. Gala, Felipe.
2: Tô de volta, Zé Costa. Tem manutenção no Rebouças em direção ao centro e isso vai deixando impactos no trânsito para quem vem da Orla da Lagoa. É uma manutenção na segunda galeria. Com isso, o túnel Santa Bárbara, melhor alternativa saindo da Zona Sul para o centro do Rio ou então pegando o aterro do Flamengo. A Avenida Brasil também destaca. Há pouco tempo tinha um bloqueio na pista lateral na altura de Manguinhos. Uma escolta de viaturas da Polícia Civil já liberou, mas o trânsito continua difícil devido a um ônibus enguiçado no Caju. Linha vermelha é rota alternativa vindo da Baixada Fluminense. 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E chamo você, Zé Costa.
0: Valeu, daqui a pouco a gente se fala de novo.
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0: O Sindicato dos Rodoviários do Rio decidiu em assembleia na tarde de ontem pela manutenção do estado de greve e a redução de 17 para 12% o valor do reajuste salarial exigido para o fim da mobilização. Segundo a proposta, metade do reajuste estaria valendo imediatamente e a outra metade seria para dezembro. A categoria está em estado de greve desde o dia 1º, quando suspendeu uma paralisação de 3 dias. Essa foi a única concessão feita durante a assembleia na sede do sindicato. Uma audiência estava marcada para hoje no Tribunal Regional do Trabalho, mas foi adiada e remarcada para a próxima segunda-feira. A imagem peregrina de Nossa Senhora de Nazaré, vinda de Belém, estaria no Rio de Janeiro entre os dias 9 e 12 de julho. Estaria, não, estará entre os dias 9, quer dizer, amanhã e dia 12, né? A programação inclui missas, procissões, visitas pastorais e uma bênção da cidade no Cristo Redentor, como preparação para o Círio de Nazaré na Arquidiocese de São Sebastião do Rio de Janeiro, previsto para esse ano. Com o tema Maria, missionária que nos dá Jesus, a programação percorrerá diferentes regiões da cidade, reunindo celebrações, visitas pastorais e momentos de oração.
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10: Fala galera, Pedro Chiaverini na área, tudo bem com vocês? Como é bom ter um craque, um camisa 10 de verdade. Lionel Messi aprontou das suas mais uma vez. Apagado durante o jogo inteiro, aos 35 minutos, quando a Argentina estava perdendo por 2-0 para o Egito e praticamente sendo eliminada, o homem resolveu jogar bola e comandou a virada dos hermanos por 3-2. Esse rapaz é um monstro, é um ET, é uma lenda, é o maior de todos os tempos depois do Rei Pelé. Agora a Argentina tá nas quartas de final e vai enfrentar a Suíça. Enquanto isso, por aqui, os clubes se preparam para voltar a campo pelo Brasileirão na semana que vem. Conto tudo isso para vocês mais tarde no Jornal dos Esportes no ar, às 7:30 PM, ao vivo, aqui na Nova Paradiso e com transmissão no YouTube do JS. 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
0: Um sucesso atrás do outro, sem intervalos, é isso mesmo que você ouviu. De agora até o final da hora, é só música rolando direto pra você, sem intervalos. E ainda tem promoção. 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Nosso WhatsApp é o 998951895. Manda aí que eu vou mandando daqui. 11:06. O Sem Escalas começa assim, com In Excess, Never Tear Us Apart. Ótima quarta-feira pra você.

Propaganda com Duel, aqui na Nova Paradiso você ouve. E agora às 11h18, o Sem Escalas segue trazendo Paralamas do Sucesso, cantando Tim Maia.

Clássico de novela, tema de abertura da novela Bambolê, 1987. Léo Jaime com Conquistador Barato. Tá rolando sem escalas aqui na Nova Paradiso, é um sucesso atrás do outro, sem intervalos. E a gente continua assim até o final da hora e ainda tem promoção. 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E a gente segue aqui no nosso Sem Escalas, curtindo um sucesso atrás do outro até o final da hora. São 11h29. Sem Escalas segue com Gavin James.

É quase impossível ficar parado ou ficar parada, não é não? Charlene, Got To Be Real. 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Essa é a Nova Paradiso, agora 18 minutos pro meio-dia. E no Sem Escalas tem Roupa Nova.

0: Mariah Carey com Fantasy, encerrando Sem Escalas.
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0: Vamos pro resultado da promoção. Nesses Sem Escalas, um par de ingressos para o balé Dalal Ashkar. Para sábado agora, 5 da tarde, Teatro Total Energies. E quem tá ganhando é a Cristiane Virgínio Rosa. Cristiane Virgínio Rosa, final do telefone 1210. Valeu, Cristiane, você se deu bem e vai receber uma mensagem da nossa equipe de promoção com os detalhes aí para você utilizar os seus ingressos, tá bom? Daqui a pouco tem mais uma edição do Sem Escalas e tem mais promoção na Nova Paradiso. Agora tem informação.
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0: Sempre bem informado, sempre bem informada aqui na Nova Paradiso. Ele tá voltando aqui, Felipe Macon, diga lá.
4: Pois é, Costa, ótima tarde para você e para todos.
0: Valeu.
4: A gente vai com informação de obras em Campo Grande. A Estrada do Monteiro continua com interdição na altura da rua Augusto de Vasconcelos. São obras na rede de água da região. Com isso, o trânsito está sendo desviado para a rua Augusto de Vasconcelos. A movimentação é lenta. Atenção para você que está nessa rota seguindo em direção à Avenida Brasil por conta dos bloqueios. Em Jacarepaguá, por conta de uma queda de árvore sobre fiação na rua Joaquim Pinheiro, próximo do acesso da rua Araguaia, ainda melhor evitar essa rota. Alternativa à Estrada dos Trejeiros. 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Chamo você, Zé Costa.
0: Valeu!
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0: É, a Argentina venceu o Egito de virada e está nas quartas de final da Copa. Num jogo eletrizante, um dos melhores dessa Copa até aqui, o Egito chegou a abrir 2-0 no placar. E Lionel Messi chegou a perder um pênalti. Mas na segunda metade do segundo tempo, a Argentina pressionou, aliás, na segunda metade do segundo tempo. Ficou estranho, mas é isso aí. A Argentina pressionou e garantiu a vitória com gols de Messi, Enzo Fernandes e Cuti Romero. Uma reação impressionante da Argentina. Exatamente o que a gente gostaria de ter visto na seleção brasileira, mas não viu. Falar nisso, a delegação da seleção brasileira desembarcou no Rio na madrugada de hoje, após a eliminação para a Noruega nas oitavas de final da Copa. Dos 26 jogadores convocados, apenas Danilo utilizou o voo fretado disponibilizado pela CBF. Na chegada ao país, o coordenador executivo, Rodrigo Caetano, defendeu a permanência da comissão técnica de Carlo Ancelotti e afirmou que a entidade inicia o próximo ciclo com foco na continuidade do trabalho. Continuidade aí deve ser bem definida essa palavra, né? Porque continuidade significa continuar do jeito que tá, aí eu não quero não.
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13: Como o cliente decide se volta nos primeiros 12 segundos? Quando um cliente entra na sua operação, ele não está apenas olhando ao redor. Ele está julgando se volta e faz isso antes mesmo de você perceber que ele chegou. Nos primeiros 12 segundos, o cérebro dele analisa se o atendimento é atento ou automático, se a loja está viva ou simplesmente aberta. E o mais curioso é que essa decisão não nasce de grandes falhas, mas de micro detalhes que empresários ignoram porque acreditam que experiência é sinônimo de evento isolado. O cliente percebe a ausência antes de perceber a presença. E é por isso que tantas operações têm movimento pela manhã e esvaziam à tarde. Alguém relaxou os 12 segundos de entrada. Se a sua operação depende de sorte, improviso ou bom humor do time, você já perdeu a disputa. Um cliente volta quando sabe o que esperar e ele volta quando sente que, sem pedir nada, sua loja já está preparada para recebê-lo.
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0: Por aqui a gente segue, abrindo a tarde de quarta-feira, curtindo um sucesso atrás do outro. Eu, Zé Costa, continuo aqui com você até as 2 da tarde, combinado? Muita música boa, hein? Já tá almoçando aí? Bom apetite.
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0: Começando essa tarde com...

Down Under, sucesso da banda Man Network. Nova Paradiso, meio-dia e 18. Isabela.

0: Muito tempo que eu não ouvia Oingo Boingo. Essa é a nova Paradiso, é uma surpresa atrás da outra. Clássico da novela Top Model do ano de 1989. Quer mais?
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6: Olá, querido ouvinte, a disfunção erétil é mais comum do que se pensa e afeta homens de todas as idades. É caracterizada pela dificuldade persistente em obter ou manter uma ereção suficiente para uma relação sexual satisfatória. Fatores como estresse, ansiedade, diabetes e doenças cardíacas, além do uso de certos medicamentos, podem contribuir para a disfunção erétil. É muito importante consultar um médico para avaliação e tratamento adequados, porque muitas vezes há opções eficazes disponíveis. Para mais informações e dicas de saúde masculina, siga agora mesmo o meu canal no YouTube, Doutor João. Te vejo lá e até a próxima.
7: Abraço para você hoje que completa mais um ano de vida, dia 8 de julho. Muita saúde, felicidade, dinheiro. Abraço de toda a turma aqui da Nova Paradiso. Parabéns. Comemorem, você merece.
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7: Jimmy Cliff.

a vocês mais um programa da série a série. Dedique uma canção a quem você ama. Eu tenho aqui em minhas mãos uma carta. Uma carta de um ouvinte que nos escreve e assina com um singelo pseudônimo de

0: Tina Turner na nova Paradiso Two People.
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0: Não sei se você sabe, mas o cidadão que pagar valores ao Detran RJ indevidamente tem direito a ressarcimento. Claro, a devolução pode ser solicitada em casos de pagamento, por exemplo, do Duda em duplicidade, com código incorreto, ou mesmo se você pagou Duda para um serviço que é oferecido gratuitamente. O próprio Detran divulgou essa semana um guia de como fazer isso. O departamento não cobra, por exemplo, pela emissão da primeira via da Carteira de Identidade Nacional, a CIN, e para a renovação automática da Carteira Nacional de Habilitação, para os condutores que atendem aos critérios previstos na legislação federal. Para isso, é necessário enviar a solicitação para o serviço de protocolo do Detran pelo e-mail protocolo@detran.rj.gov.br e que é por ali que você serão dadas as orientações. Então, se você, por acaso, pagou alguma coisa aí errada que não deveria ter pago ao Detran RJ, mande um e-mail explicando a situação para protocolo@detran.rj.gov.br. O presidente dos Estados Unidos, Donald Trump, disse na manhã de hoje que o acordo de paz firmado com o Irã acabou e que não quer mais diálogo com Teherã. A fala de Trump em uma coletiva de imprensa em Ankara, capital da Turquia, antes de uma cúpula da OTAN, ocorreu após mais uma troca de bombardeios entre Estados Unidos e Irã, ocorrida entre terça e quarta-feira. Os dois países estão oficialmente em meio ao cessar-fogo na guerra entre eles e assinaram em junho um acordo de paz preliminar.
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0: É isso, mais um Sem Escalas chegando. Sem Escalas significa muita música direto sem intervalos e promoção. 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O resultado vem no final da hora, no final do Sem Escalas. Agora, 1:05 na tarde de quarta-feira e a gente abre o Sem Escalas com Genesis, Follow You, Follow Me.

Bette Davis Ice, Kim Carnes, lá dos anos 80 para o seu rádio. Nova Paradiso, 1:16. Marisa Monte. Feliz, alegre e forte. É como a gente quer ver você, hein?

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Cuidado com ela, hein? Ela é Kátia Flávia Godiva do Irajá. Da trilha sonora da novela O Outro, 1987, Fausto Fawcett, na Nova Paradiso.

Hey, I Need Your Lovin', versão de Michael McDonald na Nova Paradiso, no Sem Escalas, que não acabou não, acabou não. Parei só para lembrar que tem promoção rolando e que dá tempo ainda de você se inscrever para concorrer ao Kit Amaca Paris. 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Mandou nome completo, tá concorrendo, final da hora tem resultado. 1:30, a gente segue no Sem Escalas com Fábio Júnior, que nessa época ainda tinha 20 e poucos anos.

0: Hit Menina Veneno, encerrando o nosso Sem Escalas.
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0: E encerrando Sem Escalas, encerramos a promoção Kit Yamaka Paris. Dois perfumes femininos e dois perfumes masculinos, saindo para Maria Tereza dos Reis Braga. Maria Tereza dos Reis Braga, final do telefone 4749. Maria Tereza se deu bem e vai receber mensagem da nossa equipe de promoção pelo WhatsApp, informando aí como fazer para retirar o seu prêmio. Beleza? Valeu!
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0: O prefeito Eduardo Cavalieri anunciou ontem um programa de ordenamento das atividades de comércio ambulante na Orla do Rio. A política do tolerância zero começa no próximo dia 16 e vai apertar a fiscalização entre o Leme e o Leblon. A atuação será ininterrupta, 24 horas por dia, com patrulhamento ostensivo, pontos de controle de acesso, ações preventivas, apreensão de mercadorias sem comprovação de origem e combate aos depósitos clandestinos de mercadorias. A medida repercutiu entre moradores e ambulantes e foi adotada em meio às reclamações sobre a desordem na orla, incluindo caixas de som durante a madrugada, ocupação irregular do calçadão e expansão do comércio clandestino. Pela primeira vez em seus 117 anos de história, o Teatro Municipal do Rio será o ponto de partida de uma corrida de rua. A prova, marcada para o dia 26 desse mês, terá percurso de 5 quilômetros pelas ruas do centro e faz parte das comemorações de aniversário da instituição. O trajeto terá largada às 7 da manhã em frente ao teatro na Cinelândia e passará por alguns dos principais cartões postais da região central, como a Estação do Bondinho, a Catedral Metropolitana de São Sebastião, a Igreja e o Convento de Santo Antônio e a Lapa. Haverá troféus para os três primeiros colocados nas categorias masculina e feminina e também premiação para atletas com deficiência. As inscrições custam R$ 50,00, com direito à camisa oficial do evento. Patrícia Cunha, que adora correr.
5: Isso é um tour cultural, né?
0: Exatamente.
5: Pelo centro da cidade. Olha que delícia esse
0: passeio.
5: Deixa
0: eles correndo na frente, a gente vai andando atrás. Ah, com calma, sem pressa.
5: Não tem como assistir online? Alguém vai fazer uma live? A gente acompanha de casa?
0: Online, pelo menos vai lá assistir.
5: Ai, Zé. Minha médica que fala, se você não correr, vai dar problema. Eu tô aqui, ó. Correr não, ela fala malhar.
0: Engraçado que eu vi agora.
5: Não, ela me proibiu de correr, tá? Nada de corrida, hein?
0: Não, corrida não sou.
5: Médicas, não
0: corrida
5: corro, não.
0: Não sou a favor também, não, porque
5: não,
0: prejudica
5: não sou a favor,
0: as articulações.
5: Exatamente. A gente
0: não vamos
5: tá
0: caminhar,
5: idade,
0: vamos
5: Zé.
0: Devagar.
5: Acabou.
0: Vamos devagar.
5: Acabou.
0: Eu vi agora há pouco um vídeo do Zeca Pagodinho, ele sendo entrevistado pelo Pedro Bial. Pedro Bial, você faz nasca? Não. Mas você anda? Não. Você corre? Não. Mas você não faz nada? Não.
5: Tô nesse time aí, mas esse eu tenho que,
0: é
5: tem que mudar.
0: Eita, até o microfone tá caindo aqui.
5: Aí, ó, tá vendo? Tudo cai, passou de uma certa
0: tá vendo?
5: Idade,
0: não faz
5: cai.
0: Nasca, até o microfone cai. Eu volto amanhã, 10 da manhã. Beijo, Patrícia.
5: Beijo.
0: Até amanhã, gente.
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5: Ótima tarde de quarta-feira. Você está na Nova Paradiso em 89,5. Eu sou Patrícia Cunha, te acompanho a partir de agora.
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5: Bengals Eternal Flame.

Banda americana Nika, Tears for Fears, o grande sucesso, Everybody Wants to Rule the World. Nova Paradiso, 2:18. Léo Jaime.

0: Foi trilha sonora da novela Fera Ferida, lá em 93. A gente curtindo Maria Bethânia aqui na Nova Paradiso. Já já tem mais.
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10: Os sintomas da demência podem variar, mas alguns sinais são comuns, como perda de memória recente, dificuldade para tomar decisões e alterações de humor. Identificar esses sinais precocemente é fundamental para buscar avaliação médica e investigar a causa. Nem sempre esses sinais são percebidos por quem os apresenta. Muitas vezes, familiares e pessoas próximas são os primeiros a notar que algo mudou. Reconhecer esse conjunto de alterações é fundamental para buscar avaliação e investigar a causa.
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0: Ótima tarde, ótima quarta-feira para você que está aqui na Nova Paradiso em 89,5, curtindo um sucesso atrás do outro.
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0: A gente segue ao som de Paul Young, Every Time You Go Away.

que gravou Dance With Myself lá em 1981. E você curtindo por aqui. Nova Paradiso, 2h45. Lobão.

0: gente encerra muito bem essa hora. Jota Quest, uma homenagem a Tim Maia, sendo farol.
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0: Atenção, você motorista, como é que tá o trânsito neste momento? Agora 2h55, a gente vai pro Centro de Operações. Sérgio Leão tem informações. Boa tarde, Sérgio.
2: Oi, Paty, boa tarde para você e para os ouvintes ligados aqui na Nova Paradiso. Vamos juntos? Simbora destacar a situação pela região central da cidade, ali pela Presidente Vargas. O motorista encontra uma dificuldade, isso porque uma faixa da pista lateral está ocupada ali na altura da Marquês de Sapucaí devido a um acidente. Acidente esse envolvendo um utilitário e um carro no sentido Praça da Bandeira. 7 Rio no local, o motorista encontra retenções por lá. 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
0: Combinado, Sérgio, até já.
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0: A Prefeitura do Rio anunciou o programa Tolerância Zero, uma política permanente de fiscalização contra o comércio irregular na orla. A iniciativa começará em áreas como Leme e Leblon, com ações 24 horas que incluem patrulhamentos e apreensões. A estratégia, inspirada na teoria das janelas quebradas, visa desarticular o comércio ilegal e será expandida para o centro da cidade. E uma nova rodada de negociações entre rodoviários e empresas de ônibus ocorre hoje no TRT, após a suspensão de uma greve de 3 dias. Os rodoviários flexibilizaram o pedido de reajuste de 17% para 12%, mas rejeitaram a oferta de 4,5% das empresas, mantendo o estado de greve. Uma contraproposta de 5% está em avaliação, enquanto as negociações buscam evitar a radicalização do movimento.
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0: Ótima tarde, ótima quarta-feira para você que está aqui na Nova Paradiso em 89,5. Eu sou Patrícia Cunha, te acompanho até às 6. Que tal participar agora através do nosso WhatsApp para concorrer a par de convites para assistir ao Ópera Salvator Rosa, dia 12 de julho, domingo, às 5 da tarde, no Teatro Municipal. Para isso, envie o seu nome completo para 21 99 89 5 1 89 5 e já vai estar concorrendo. Vou falar novamente o nosso WhatsApp, 21 99 89 5 1 89 5. Boa sorte para você, no finalzinho da hora sai o resultado. Nossa viagem vai começar e é lá em 1985, ao som de Dionne Warwick and Friends.

W, você curtindo no Sem Escalas, aqui em 89,5, tá curtindo a Nova Paradiso, agora 3h25. Que tal você concorrer agora, par de convites para assistir ao Ópera Salvador Rosa, vai ser no dia 12, domingo, às 5 da tarde, no Teatro Municipal. Envia para cá, agora, o seu nome, pro nosso WhatsApp, 21 99 895 1895, vai estar concorrendo. Não deu para pegar? Vou repetir. 21 99 895 1895. Já já sai o resultado. Os Paralamas do Sucesso.

Você curtindo no Sem Escalas, Marisa Monte, Seu Jorge e Flor, pra melhorar. Nova Paradiso, 3h37. Um clássico de Bonnie Tyler.

0: Encerra uma hora de música ao som de Rita Lee. Saúde! Você que participou aqui do Sem Escalas, enviou seu nome completo pro nosso WhatsApp, tá levando par de convite para assistir ao Ópera Salvador Rosa, dia 12, domingo, às 5 da tarde, no Teatro Municipal. Tá bom? Caio Alessandro Gomes Frank, final de telefone 8522. Você é o ganhador, Caio Alessandro Gomes Frank. Fica atento ao seu WhatsApp, tá bom, Frank? A nossa produção vai entrar em contato e vai te passar todos os detalhes para você se divertir.
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0: Atenção, você motorista, como é que tá o trânsito neste momento? A gente volta pro centro de operações, tem atualizações. Sérgio Leão, é com você.
4: Na escuta, Paty, tô por aqui, tô de volta. Simbora destacar a situação nesse momento ali pelo túnel Zuzu Anjo. Acidente no sentido de São Conrado, uma faixa tá ocupada em direção a São Conrado devido a esse acidente envolvendo dois utilitários, Sete Rio no local. Trânsito tem retenções, motorista encontra dificuldades ali desde a Avenida Borges de Medeiros. Atenção por lá, cautela redobrada. Destaco também a situação ali pela Mário Ribeiro, motorista que deixa a Zona Sul em direção ao centro, encontra dificuldades. Hora H Honda, HRV, Linha City e WRV com bônus de 15 mil. HRV 2026 com taxa zero e muito mais. Aproveite, desacelere. Seu bem maior é a vida e eu volto já já.
0: Combinado, Sérgio, até já.
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0: Márcio Canella, ex-prefeito de Belford Roxo e pré-candidato ao Senado, foi preso após a Polícia Federal encontrar um fuzil em seu carro durante a Operação Unha e Carne. A operação visa desmantelar uma rede de lavagem de dinheiro em postos de gasolina. Canella aguarda audiência de custódia, enquanto outros investigados também enfrentam acusações de crimes financeiros. E moradores de Santa Teresa acionaram o Ministério Público e o INEPAC para ampliar a proteção do Parque Glória Maria. Eles pedem um TAC para definir regras de uso do espaço e a abertura do processo de tombamento estadual do parque. A iniciativa surgiu após anos de reclamações sobre eventos considerados incompatíveis com a vocação cultural e o perfil residencial da região. Os moradores descobriram que o parque, criado para preservar o patrimônio histórico e paisagístico, não possui tombamento estadual. O grupo espera que as medidas garantam a preservação permanente do parque, das ruínas e da qualidade de vida no entorno.
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0: Ótima tarde, ótima quarta-feira. Você está na Nova Paradiso em 89,5. Eu sou Patrícia Cunha, te acompanho até às 18h com um sucesso atrás do outro.
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0: Abra essa hora ao som da banda Simply Red.

Você curtindo Janet Jackson. Nova Paradiso, 4h14. Balara e Jorge Versilo, Algo Me Diz.

0: Encerro com um clássico da banda Queen. Já já tem mais por aqui.
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6: Olá, querido ouvinte, quer melhorar sua circulação de forma natural? Experimente um suco de beterraba, limão e mel. A beterraba é rica em nitratos, que vão dilatar os seus vasos sanguíneos. O limão oferece a vitamina C, que vai fortalecer as paredes das suas veias e das suas artérias. E o mel, além de adoçar naturalmente, também tem propriedades anti-inflamatórias. Para preparar é muito simples. Você vai bater no liquidificador uma beterraba média, um limão com casca e tudo e uma colher de sobremesa de mel com um copo de água gelada. Tome esse suco regularmente e sinta a diferença na sua circulação. Gostou da dica? Siga o meu canal do YouTube, Doutor João, para mais receitas e dicas de saúde. Muito obrigado e até a próxima.
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0: Ótima tarde, ótima quarta-feira. Você está na Nova Paradiso em 89,5. Tá curtindo um sucesso atrás do outro. 4h33.
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0: E a gente segue ao som de Joe Esposito.

General Public, você curtindo aqui. Nova Paradiso, 4h45. E a gente segue ao som de Vanessa da Mata, ainda bem.

0: A gente encerra muito bem essa hora. Don't Stop the Dance com Bryan Ferry.
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0: Atenção, você motorista, como é que tá o trânsito neste momento? 4h58, a gente volta pro centro de operações. Sérgio Leão tem atualizações. Oi, Sérgio, com você.
2: É isso, Paty. Seguimos, embora destacar a situação ali pela zona sudoeste da cidade. Motorista que tá pela Ayrton Senna já encontra dificuldades em direção à linha amarela. Para o motorista que tá a caminho da Via Expressa, paciência e retenções até a chegada à Vila do Pan. Para você que tá indo para a região ali de Jacarepaguá, pode optar pela Salvador Allende. Para o motorista que tá ainda pela zona sudoeste, observa dificuldades também pelas Américas e também ali pela Abelardo Bueno. Gary Lee e Alex Lifeson celebram 50 anos de Rush. 50 Summer Fan Tour, 30 de janeiro de 2027, estádio Newton Santos, Engenhão, Rio de Janeiro. Garanta já seu ingresso e eu volto já já no Hora do Blush com mais do trânsito e a gente volta a conversar amanhã. Paz.
0: Combinado, Sérgio, até amanhã.
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0: A Justiça do Rio suspendeu a Comissão Especial para Contenção dos Gastos do Estado, criada pela Alerge, por meio de uma liminar da juíza Caroline Rossi Brandão Fonseca. A decisão aponta a falta de objetivo específico e possível sobreposição de funções com órgãos de controle permanente. A comissão, que visava fiscalizar gastos públicos, foi considerada redundante, pois suas atribuições já são cobertas por mecanismos existentes, como a Comissão de Orçamento e o TSRJ. A suspensão não afeta a fiscalização da Alerge, que continuará por meio de suas comissões permanentes. E Vozinho, o goleiro de 40 anos, que brilhou na Copa do Mundo de 2026 com Cabo Verde, está em negociações avançadas para se juntar ao Inter Miami, time de Lionel Messi. Após terminar contrato com o Chaves de Portugal, Vozinho destacou-se com defesas impressionantes contra seleções como Espanha e Argentina, tornando-se um dos grandes nomes do torneio. E a contratação pode ser um novo marco em sua carreira.
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8: Como o cliente decide se volta nos primeiros 12 segundos? Quando um cliente entra na sua operação, ele não está apenas olhando ao redor. Ele está julgando se volta e faz isso antes mesmo de você perceber que ele chegou. Nos primeiros 12 segundos, o cérebro dele analisa se o atendimento é atento ou automático, se a loja está viva ou simplesmente aberta. E o mais curioso é que essa decisão não nasce de grandes falhas, mas de micro detalhes que empresários ignoram porque acreditam que experiência é sinônimo de evento isolado. O cliente percebe a ausência antes de perceber a presença. E é por isso que tantas operações têm movimento pela manhã e esvaziam à tarde. Alguém relaxou os 12 segundos de entrada. Se a sua operação depende de sorte, improviso ou bom humor do time, você já perdeu a disputa. Um cliente volta quando sabe o que esperar e ele volta quando sente que, sem pedir nada, sua loja já está preparada para recebê-lo.
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16: Ótima tarde para você que está aqui na Nova Paradiso em 89,5. Eu sou Patrícia Cunha, vou te acompanhar até às 18h, começando agora mais uma edição do Sem Escalas. Já fica aquele recado para você que tá no carro, tá saindo agora, tá indo para casa, já finalizou o trabalho, já salvou na memória do seu radinho nossa frequência 89,5. Se não, aperta aí, fica aqui com a gente sempre, porque é um prazer gigante ter você por aqui, tá bom? Então agora a gente começa a nossa viagem. E é o som da banda Brad com Guitar Man.

clássico você curtindo aqui no Sem Escalas, Ghostbusters com Ray Parker Jr. Nova Paradiso, 5 e 17. Yuna Falcão.

Debbie Gibson, essa me lembra até o tempo de patinação, gente, eu não sei você. Ah, mas como eu adorava. Agora 5:30, como é que tá por aí? Quero deixar um recado pra você. Daqui a pouquinho começa a hora do Blush e é você, nosso ouvinte, Dani Deus e Paulinho Coruja, já já às 6 da tarde. E a gente segue curtindo uma hora de música aqui na Nova Paradiso, no Sem Escala. É Cidade Negra, onde você mora.

Você curtindo em mais uma edição do Sem Escalas, Tempos Modernos, Lulu Santos. Nova Paradiso, 5h41. Mariah Carey.

0: Cazuza, Barão Vermelho, Maior Abandonado. A gente encerra desse jeito mais uma sequência do Sem Escalas. Um sucesso atrás do outro pra te acompanhar nesta tarde de quarta-feira. Noite de quarta-feira, né? Dani, ótima noite.
1: Boa noite, Paty.
0: Tudo bem, Dani?
1: Tudo bem, metade da semana já foi.
0: Música para os meus ouvidos, metade já foi.
1: Tem que olhar, né, o copo meio cheio.
0: Vazio não, aí ó, cheio pra caramba, final de semana de folga dupla dessa pessoa aqui.
1: Ai, que maravilha, aproveita, tá ansiosa então,
0: já
1: né?
0: Já tô vivendo lá. Então,
1: que beleza, sabe que é uma beleza também? Hora do blush, tá chegando, hein, fica aqui com a gente.
0: Já começa, beijoca. Beijo. Dani. Tchau, gente, eu sou Patrícia Cunha, volto amanhã a partir das 2 da tarde.
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14: Boa noite, meus amigos, e o nosso papo é sobre Copa do Mundo, mesmo hoje sendo o primeiro dia sem partidas dessa Copa, porque a gente vai falar sobre as quartas de final que já estão definidas e vem por aí nos próximos dias. Amanhã a França vai enfrentar Marrocos na abertura dessa fase, em um confronto bastante equilibrado e bem interessante também. Os franceses chegam com o favoritismo, pelo que mostraram até agora, mas os marroquinos prometem vender muito caro esse resultado na reedição da semifinal da última Copa do Mundo. Já na sexta-feira é dia de Espanha e Bélgica, e aqui um confronto também interessante, mas com amplo favoritismo para os espanhóis, que mesmo sem encantar, tem feito uma campanha bastante sólida, tanto é que se trata da única seleção que não sofreu gols ainda. A Bélgica começou bem mal, mas foi se recuperando e tá nas quartas de final aí, sonhando com uma semifinal para igualar a melhor campanha da história do país, que foi em 2018. No sábado, Inglaterra e Noruega se enfrentam em mais um duelo equilibrado e que certamente vai pegar fogo. Vai ser o duelo de artilheiros entre Haaland e Harry Kane. Ambos marcaram 7 gols e perseguem Messi, que na liderança tem 8. Isso se o craque argentino não marcar mais nenhum gol contra a Suíça, que é o jogo que fecha as quartas de final. E por hoje foi isso, meus amigos. Amanhã de manhã eu volto com mais informações sobre Copa do Mundo.
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0: 6:02, boa noite, que bom que você tá ligado aqui em 89,5. Tá começando o Hora do Blush dessa quarta-feira, 8 de julho de 2026. Eu sou Daniela Holanda, a Dani Deusa, e a gente tá super junto, né? Você que acompanha o Blush sabe que a gente tá no ar sempre, de segunda a sexta-feira, das 6 da tarde às 7:30 da noite. E você que não acompanha o Blush, tá vivendo errado, hein? Fica já aqui pra você se atualizar, curtir um sucesso atrás do outro e você vai se apaixonar. O Blush de hoje traz os seguintes destaques. Sai nova pesquisa para a eleição presidencial. FMI eleva a previsão de crescimento do Brasil. E ainda tem o De Patas pro Ar com a Pauline Machado. A tia Pauline traz dicas sensacionais para você cuidar cada vez melhor do seu pet. Por aqui, muita música, sim, um sucesso atrás do outro. E não pode faltar promoção. E não falta, minha gente, não falta, porque hoje você vai mandar o seu nome completo aqui pro WhatsApp. E vai mandar aquele boa noite caprichado, aquele abraço para toda a equipe aqui do Hora do Blush, da Nova Paradiso. E você vai concorrer a 2 convites para os cinemas da rede UCI. 2 convites para os cinemas da rede UCI. Manda agora, 99895-1895, e boa sorte. 99895-1895. E falando em boa sorte, eu quero te lembrar que essa semana tem Blush premiado. Tô falando desde segunda-feira, tá? Funciona assim, durante a semana você se inscreve para participar do Blush premiado, mandando seu nome completo aqui pro mesmo WhatsApp, 99895-1895. Mas tem que mandar, além do nome completo, a frase: quero participar do Blush premiado. Você vai fazer a sua inscrição enquanto está rolando Hora do Blush aqui na Nova Paradiso, tá? Das 6 da tarde às 7:30 da noite. E aí, na sexta-feira agora, você pode levar um secador de cabelo da Mondial, porque nós vamos ligar pro ouvinte, que pode ser você. E aí, você que tá inscrito, né, mandou aqui, fez o dever de casa, você tem que ficar atento à seguinte regra: quando você atender a nossa ligação, você tem que responder assim imediatamente, tá? Tô ligado na Nova Paradiso 89,5. Faz uma colinha aí, anota. Põe na porta da geladeira. Põe aí no celular, no despertador, dá teu jeito. Tô ligado na Nova Paradiso 89,5. Se você falar qualquer outra coisa antes de falar essa frase, você perde e o prêmio acumula pra semana seguinte, tá? Se você falar alô, oi, boa noite, quem é, perdeu. Então não esquece, tá? Já manda aí nome completo. Quero participar do Blush premiado. Anota a frase, a sua colinha e boa sorte. Agora relaxa, vai. Vem curtir o Blush, vem comigo, vem com a Deusa. Eita, que eu adoro essa música, é o Rhythmics.

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1: Pesquisa Meio Ideia revela que o presidente Lula lidera intenções de voto com 40% no primeiro turno, seguido por Flávio Bolsonaro com 32%. Em um possível segundo turno, Lula tem 45% contra 40% de Flávio. Lula lidera entre mulheres e eleitores com renda de até um salário mínimo, enquanto Flávio se destaca entre homens e renda acima de cinco salários. 64% dos eleitores afirmam já ter o voto decidido.

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2: Chegou a hora de saber como é que tá o trânsito. Você que tá curtindo aqui o Hora do Blush, Sérgio Leão está lá no Centro de Operações Rio e vai contar tudo pra gente. Né, Leãozinho? Boa noite.
3: Oi, Dani. Boa noite pra você e pros ouvintes ligados aqui na Nova Paradiso, no Hora do Blush. Vamos juntos, minha amiga. Simbora destacar a situação ali pelo centro da cidade. O motorista que tá pela Presidente Vargas ainda encontra dificuldades ali pela pista central, na altura da Central do Brasil, mais à frente ali pela pista lateral. Já chegando próximo ali do Monumento Azul dos Palmares, uma boa opção pra você ligadinho, dando carona aqui em 89,5 FM, seguir ali pela Salvador de Sá e mais à frente acessar a Avenida Paulo de Fronten pra fugir desse congestionamento. 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Seu negócio tem tudo para ganhar. Abra já a sua e eu volto já já com mais do trânsito aqui, Dani.
2: Combinado, Leão.
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2: O FMI revisou para cima a previsão de crescimento econômico do Brasil em 2026, estimando um aumento de 2,4%. comparado aos 1,9% previstos anteriormente. Para 2027, a projeção também subiu, para 2,2%. Em contraste, a previsão de crescimento global foi ajustada para baixo, com expectativas de 3% este ano, segundo o relatório Perspectivas da Economia Mundial. Paulinho Coruja, boa noite. Fala pra gente como estão os transportes.
0: Boa noite, Dani. Os aeroportos Santos Dumont e Tom Jobim operam normalmente para pousos e decolagens. Barcas, metrô, trens BRT e VLT também circulam sem alterações, todos dentro do horário padrão. A previsão do tempo para amanhã é de sol com algumas nuvens. Não chove. A máxima será de 25 e a mínima de 15 graus.
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0: Boa noite pra você, Blush Lover, você que tá curtindo a Hora do Blush aqui em 89,5 e concorrendo a dois convites pros cinemas da rede UCI. Isso se você já fez o seu dever de casa, né? Você já mandou seu nome completo? Lá no 99895-1895. Dá tempo ainda, tá? 99895-1895. Manda aquele boa noite, gostosinho, caprichado, carinhoso. Tem muita gente mandando aí, Paulinho?
1: Tem muita gente. É o Getúlio Araújo, Teotônio Miguel. Teotônio Miguel é um belo nome, né?
0: Eu
1: tipo
0: gostei.
1: Paulo Alessandro. Mamãe tava muito inspirada quando te batizou.
0: Combina, Teotônio, né? Miguel.
1: O Nilson Ferraz, o Cláudio Costa, o Rômulo tá por aqui. Boa noite, Dani. Boa noite, Miau.
0: Miau.
1: Miau, gostei. Miau. Né? O Valdirlei.
0: Depois quero falar um negócio.
1: Vou deixar você falar, porque Valdirlei me pegou demais. Né?
0: Não, é que você mandou um miau pro Rômulo e teve uma pessoa que reclamou que você tinha que miar pra ela também. Teve uma ouvinte que reclamou depois.
1: É?
0: Eu vi uma mensagem, não vou lembrar agora quem foi.
1: Então tá bom, eu mio, não tem problema não, miau. Pronto, não tem problema. Miguel Cândido, o nosso querido, cadê o nome dele aqui? Não tá aparecendo o nome dele. Pretinho Grande Rio, tá aqui
0: Olha.
1: Também.
0: Olha.
1: Figuraça. Luciana Werneck, Priscila Esteves.
0: Que lindo.
1: Muita gente legal aqui, cara. Vânia, Andresa Santiago, Rita de Cássia, Alisa Aguirres, enfim. Muita gente mandando mensagem aqui, muita gente querendo participar também do Blush premiado.
0: Ah, eu ia te perguntar isso agora.
1: Muitas mensagens, e lembrando a vocês, não vamos pagar mico, né? Então, como é que é a frase, Daniela?
0: Olha, quando atendeu a ligação, você tem que falar imediatamente, tô ligado na Nova Paradiso 89,5. Se você falar, oi, alô, quem é, boa noite, Paulinho, Dani, o que acontece?
1: Fui.
0: O prêmio acumula pra semana seguinte. Você não leva o secador de cabelo da Mondial. Se você não se inscreveu ainda, a inscrição tem que ser feita enquanto tá rolando o blush, tá? Das 6 às 7h30 da noite, de segunda à quinta-feira. Na sexta, acho que mandar ainda até umas 6h30, você
1: então,
0: ainda vai...
1: até umas 6h15.
0: 6h15?
1: Até 6h15.
0: É, Paulinho ainda vai considerar, tá? Tem que mandar o nome completo e quero participar do blush premiado lá no 99895-1895.
1: E outra coisa, não vai pagar mico. Tá? Escreve blush. Blush. B de... B...
0: Tio
1: B,
0: Paulinho. B, aula do tio Paulinho.
1: Exatamente. B de bola. L de Luiz. U de urso. S de sapo. H de Heitor. Não vai me aparecer com outra palavra aqui, pelo amor de Deus, hein? Tá?
0: Paulinho,
1: estamos combinados?
0: Essa foi a aula do tio Paulinho dessa
1: estamos
0: quarta-feira.
1: Combinados? Então, beleza. Lembrando a vocês que o papo continua pelos nossos Instagrams. Então, segue a gente no Instagram agora. O meu é o arroba Paulinho Coruja. Segue a Dani também.
0: Arroba a Dani Deusa.
1: E segue aqui a Nova Paradiso no arroba novaparadiso.fm. O que temos agora, Daniela Holanda?
0: Tia Pauline.
1: Eu quero spoilers.
0: Vai falar sobre uma questão. O seu pet bebe... Calma.
1: Eu parei de beber tem dois anos. Mais de dois anos já.
0: Calma, não terminei, Paulinho.
1: Ah.
0: Bebe muita água.
1: Eu bebo muita água.
0: Você que é um pet, né?
1: Sim,
0: eu esqueço
1: verdade.
0: Que você
1: um gato.
0: É um pet. Ah, é, você tava até miando aí.
1: Então.
0: Então, vê o que a tia Pauline vai falar.
1: Tá bom.
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3: Olá, ouvinte de patas pro ar. E aí, o seu pet bebe muita água? Isso é bom ou é ruim, tia Pauline? Pois é, gente, beber água é essencial para a saúde dos cães e dos gatos, assim como para a gente. Mas quando os familiares começam a perceber que o animal começou a beber muito mais água do que ele bebia antes, é importante observar, ligar o sinal de alerta. Em alguns casos, a sede aumenta por motivos simples, como calor, mais atividade física ou mudanças na alimentação. No entanto, quando essa mudança acontece sem uma explicação clara, visível, perceptível, isso pode indicar que é algo precisa de atenção. Então, mas como saber se ele está bebendo água além do necessário? É importante observar se o pote de água está ficando vazio mais rapidamente, se ele está urinando mais, se ele está pedindo para sair mais vezes, ou se houve alguma mudança no comportamento, no peso, no aumento ou na falta de apetite. Algumas alterações de saúde, como problemas nos rins, diabetes e alterações hormonais, podem causar aumento de sede. Por isso, a gente tem que ficar sempre alerta. A dica é, Conheça a rotina do seu pet. Se ele mudou o hábito de beber água, vale conversar com o médico veterinário da sua confiança, porque pequenas mudanças podem ser os primeiros sinais de que algo precisa de cuidado. Dúvidas? Fala com a tia Pauline no @canal de estimação.
0: Tia Pauline volta amanhã aqui no Hora do Blush.

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2: Sérgio Leão está de volta, ele está lá no Centro de Operações Rio. Fala, Leãozinho.
3: Na escuta, Dani, tô por aqui, tô de volta. Simbora destacar a situação ali pela ponte Rio-Niterói, no sentido Rio. Já tem lentidão na saída para a Avenida Brasil. O motorista já encontra ali o tempo de travessia, ultrapassando os 18 minutos. Quem tá no sentido Niterói, em direção à cidade de Sorriso, encontra dificuldades ali dos acessos ao pedágio, travessia já ultrapassando os 28 minutos. 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E eu volto já já com mais do trânsito aqui, Dani.
2: Beleza, Leão.
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2: 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O golpe do falso CEO passou a usar o Microsoft Teams para enganar funcionários por meio de engenharia social, explorando a confiança na plataforma. Criminosos se passam por executivos para solicitar transferências, credenciais ou informações sigilosas com mensagens urgentes e personalizadas. Antes do ataque, eles coletam dados públicos sobre a empresa e seus colaboradores para tornar a fraude mais convincente. A Microsoft afirma que o problema não é uma falha no Teams, mas o uso de phishing e manipulação psicológica pelos golpistas. Para se proteger, é essencial verificar a identidade do remetente, validar pedidos por outro canal, usar autenticação multifator e treinar equipes para identificar fraudes. E o dólar fechou a R$ 5,14, com uma baixa de 0,12%. O euro a R$ 5,88, com baixa de 0,01%. O Ibovespa fechou em baixa de 0,63% aos 170.931 pontos.

0: Nico Rezende, queridíssimo Nico Rezende, ouvinte do Hora do Blush. Esquece bem, essa foi da novela O Outro, de 87. Você lembra da Glorinha da Abolição? Malu Mader, lindíssima, maravilhosa, cabelos longos. Eu lembro dessa.
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2: Essa é pra sorrir.
3: Paulinho!
4: Oiê!
3: Tá na hora do sorriso! Vamos lá, conta uma notícia boa pra gente?
4: Sim, lembra daquele tratamento experimental brasileiro, polilaminina?
3: Sim.
4: Então, ele alcançou a marca de 100 pacientes atendidos pelo programa de uso compassivo para lesão medular. Segundo os pesquisadores, todos os pacientes reavaliados após 6 meses apresentaram evolução no nível da lesão. A substância, desenvolvida pela UFRJ em parceria com o laboratório Cristália, estimula a regeneração de neurônios e ainda está em fase de testes clínicos. O marco reforça o avanço da pesquisa científica nacional e renova a esperança de novas terapias para pessoas com lesão medular. A equipe celebra o resultado como um símbolo da confiança na ciência e do potencial transformador do tratamento. Fala a verdade, Dani, tem como não colocar um sorrisão no rosto com uma notícia dessas?
3: Não tem como, notícia maravilhosa dessas.
4: E o número não para de aumentar,
3: que
4: cada
3: beleza.
4: Vez chegando pra mais gente.
3: Que beleza.
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2: Sérgio Leão está de volta. Informações sobre o trânsito direto do Centro de Operações Rio. Leãozinho.
3: Na escuta, Dani, embora destacar a situação ali pela Praça Cibeles, o motorista que está ali pela pista da esquerda, paciência, encontra dificuldades ali em direção à Lagoa, Borges de Medeiros, como também pela pista da direita, para o motorista que está indo em direção a São Conrado e também ali já chegando próximo do túnel Rafael Mascarenhas. Como rota alternativa para você ligadinho aqui na Nova Paradiso, nessa ligação Lagoa, Leblon e São Conrado, pode optar pela Niemeyer na noite desta quarta-feira. 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Aproveite e eu volto já, Dani.
2: Tá certo, Leão.
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2: 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O El Niño pode reduzir a oferta de alguns alimentos. e aumentar os preços nos supermercados brasileiros, apontam economistas. O fenômeno climático, marcado pelo aquecimento das águas do Oceano Pacífico, altera os padrões do clima no mundo. Ele pode causar secas em algumas regiões produtoras e chuvas mais intensas em outras. Ainda não é certo qual será a sua intensidade. Porém, a Administração Oceânica e Atmosférica dos Estados Unidos estima mais de 60% de chances de um evento muito forte no período de novembro a janeiro. Os primeiros impactos devem ser sentidos nas hortaliças, que são mais sensíveis às mudanças no clima. Se o El Niño for realmente mais intenso, alimentos cultivados por safra, caso do milho e do café, devem encarecer no ano que vem. Isso porque são culturas plantadas no segundo semestre.
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2: A eliminação da seleção brasileira na Copa do Mundo impulsionou a bilheteria nacional. O público retornou aos cinemas na segunda-feira pós-jogo. A animação Toy Story 5 registrou um crescimento expressivo de 90% em relação à semana anterior. O filme superou 4 milhões de espectadores. O lançamento Minions e Monstros também se beneficiou do cenário esportivo. A produção alcançou a marca de 443 mil ingressos vendidos no país.

0: Titãs, toda cor, fechando o blush dessa quarta-feira, que delícia, hein?
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0: Atualizações sobre o trânsito, Sérgio Leão, direto do Centro de Operações Rio.
2: Na escuta, Dani, tô por aqui, tô de volta, assim, bora destacar a situação pela zona sudoeste da cidade. Dani, motorista encontra dificuldades ali pela Ayrton Senna em direção à linha amarela. O motorista segue encontrando dificuldades ali a caminho da Via Expressa, tem pontos de retenção até a chegada à Vila do Pan. Para você que tá indo para a região de Jacarepaguá, pode optar pela Salvador Allende. Ainda pela zona sudoeste da cidade, destaca também situação complicada pro motorista que tá pelas Américas e também ali pela Belarto Bueno na noite desta quarta-feira. 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E eu volto já já com a saideira, Dani.
0: Tá certo, Leão.
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0: Fechamos o blush dessa quarta, 8 de julho de 2026. Agradeço sua companhia, audiência, participação, mensagens que chegaram no WhatsApp, no Instagram. E quem participou pelo WhatsApp e levou os dois convites para os cinemas da rede UCI foi a Patrícia de Sá Melo Ribeiro. Patrícia de Sá Melo Ribeiro, final de telefone 5885. Patrícia, a partir de amanhã você vai receber uma mensagem no seu WhatsApp da nossa equipe de promoção, tá bom? Eles vão explicar como é que você faz a retirada do seu prêmio. Você que participou e não levou, continua tentando. Tem promoção aqui todos os dias, o dia inteirinho para você participar. Vai ter promoção já já, tenta de novo no Jornal dos Esportes no ar. Então o blush fica por aqui, amanhã tem mais a partir das 6 da tarde, mas eu não tô indo embora não. Volto às 8 da noite com mais uma edição do 100 Escalas, um sucesso atrás do outro pra você. Sai daí não, que o break tá curtinho e o Jornal dos Esportes vai entrar em campo. O Jornal dos Esportes no ar.
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13: Boa noite. Em Brasília, 19 horas.
14: E 30 minutos.
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15: E está começando agora em 89,5 Nova Paradiso, a rádio que é um sucesso atrás do outro. também é um golaço atrás do outro, pois começa agora o Jornal dos Esportes no ar. A sua resenha do início da noite, o momento que você pega uma cadeira e senta com a gente na mesa. Vamos falar ainda de seleção, de Copa do Mundo, de Campeonato Brasileiro e de tudo que der vontade. É só você participar aqui com a gente. Eu sou o Renato Cantarino, muito prazer. E aqui ao meu lado, Júlio Barbosa. Boa noite, Júlio.
3: Salve, Cantarino. Salve todo mundo que está ouvindo a gente na Nova Paradiso, nessa quarta-feira. Cantarino, quarta-feira. Já é quarta-feira ou ainda é quarta-feira?
15: Pô, eu... Hoje eu tava num dia meio preguiçoso. Aí trabalhei de manhã e tal, fiz umas coisas e consegui ir pra academia. Me dá a sensação de ainda é quarta-feira, semana.
3: Ainda?
15: É.
3: Bate um cansaço já?
15: É. Não, sim, me pareceu que a semana tá engrenando, assim. Não...
3: Cara, e mandar um abraço pra todo mundo aqui que fica andando nos arredores do Santos Dumont, que é maravilhoso, né? As pessoas andando com malas, cabeça baixa, olhando o celular, e você tem que desviar. Parece um jogo de Atari, aqueles jogos antigos, né? Que você ia com a navezinha, e você tem que desviar das pessoas. Aliás, já vi o amigo que tá aqui do meu lado, já dando algumas ombradas nas pessoas, que também gosta de olhando pra baixo.
15: Olhando pro celular, né?
3: Exatamente. Cara, agora olha só. O programa de hoje, a gente entra numa fase da Copa do Mundo, né, as quartas de final, que não tem jogo todo dia. Além do Brasil ser eliminado, não tem jogo todo dia. Ao mesmo tempo, Cantarino, na quinta-feira da semana que vem já tem a volta do Campeonato Brasileiro. Você que torce pro Flamengo e pro Fluminense, os times de vocês estão lá em cima, Botafogo tá na meiuca e o Vasco tá na... O Vasco é o primeiro time da zona de rebaixamento. Ou seja, a gente vai continuar falando de Copa do Mundo, vamos falar de Brasil, não tem como, mas também já vamos começar a abordar Vasco, Flamengo, Fluminense, Botafogo. E no programa de hoje, além de esporte, Cantarino, a gente vai passar por política, história e geografia, tá bom?
15: E vamos falar também de cinema nacional, né?
3: Vamos?
15: Vamos falar? Não tem uma notícia de um filme aí que você me mandou no WhatsApp? Encontro de duas grandes atrizes?
3: Mas podemos dar nomes?
15: Nomes, sim. Não podemos dar detalhes da produção.
3: Então, beleza. Então, atualizando a pauta, hein, pessoal. Hoje tem futebol, política, história, geografia e cinema.
15: E cinema.
3: Se der tempo.
15: Se der tempo. Agora, você que tá aí ouvindo o Jornal dos Esportes no ar, sabe o que você vai estar concorrendo hoje? Presta atenção, hein? Um perfume feminino da Mahogany. Isso mesmo, cara. Mahogany, viva sua história. Então você, mulher, ou você que tem uma companheira, ou você, homem, que quer usar o perfume feminino pra... Porque não tem essa história agora, Júlio? Explica direito que eu não entendi isso.
3: Cara, a gente tava conversando aqui outro dia que tem a história que é o seguinte. Tem homem que usa perfume feminino e tem mulher que usa perfume masculino. Por quê? Tem gente que usa perfume pra si mesmo.
15: Sim.
3: E tem gente que usa o perfume, como eu e você, vamos ser sinceros, pra gente, mas também pra tentar ser feliz na arte do amor. Aí o que acontece? Tem homem que usa, e eu conheço, tenho amigos que usam perfumes femininos.
15: Dá nome de pelo menos um.
3: Por quê?
15: Dá nome.
3: São homens que hoje em dia estão casados, eu posso prometer.
15: Tá, então tá.
3: Sabe? Aí o que acontece, Cantarino? O homem usa perfume feminino porque a mulher gosta daquele perfume e se bobear usa. Aí também pode ficar um negócio engraçado que de repente os dois usam o mesmo perfume. Mas o importante é dar certo.
15: Então tá. Então se você quer um perfume feminino da Mahogany, Mahogany, viva sua história, você manda uma mensagem pra gente de texto. E qual é a pergunta de hoje do Jornal dos Esportes no ar? Júlio Barbosa, quais foram os jogadores dos times do Rio que foram pra Copa do Mundo com a seleção brasileira?
3: Cara, é bom a gente lembrar que, por exemplo, no caso do Flamengo, do Vasco e do Fluminense, alguns jogadores foram para a seleção brasileira e alguns jogadores desses times foram para seleções de outros países. Porque quando você pega, por exemplo, Botafogo, o Danilo, que eu nem sei se volta para o Botafogo, o Danilo foi para a seleção brasileira, jogou pouco tempo. Mas o Flamengo teve o Alexandre, teve o Léo Pereira, teve o Danilo, teve o Paquetá na seleção brasileira. No Uruguai teve três, teve o Varela, De La Cruz e o Arrascaeta, que nem jogou, coitado. Aliás, o Arrascaeta, a gente nem sabe quando é que volta, tá machucado há tanto tempo no Flamengo. O Fluminense teve o Canóbio no Uruguai e o Vasco teve o Andrés Gomes na Colômbia. Aí a questão é o seguinte, Cantarino, como é que é a volta? Como é que fica? Volta bem, volta mal? Valorizado ou desvalorizado? Como é que fica isso?
15: É exatamente isso que eu quero saber. Você, que é torcedor de um dos quatro times do Rio, de todos os jogadores, né, que você citou, mesmo os da seleção brasileira, claro, já voltaram, e das outras seleções também. O último foi o da Colômbia, que voltou ontem.
3: É, exatamente. É, pensando rapidamente aqui, eu acho que jogador que atua no Brasil e que ainda tá na Copa do Mundo é o Flaco Lopes, que atua pelo Palmeiras.
15: Então. Sacou?
3: E Cantarino, tem uma coisa, vamos abrir um parênteses. Por que que essa pergunta é relevante, pessoal? Porque, por exemplo, Vasco e Botafogo estão numa draga danada, porra, vendendo almoço pra comprar o jantar. E se um jogador seu foi pra Copa do Mundo e volta valorizado, é a chance de você vender ele e ganhar dinheiro. Por exemplo, o Danilo do Botafogo, a torcida do Botafogo achava que o Danilo ia jogar muito, o Cantarino. E ele pouco jogou, cara.
15: Então, o que eu quero saber, você acha que no caso dos jogadores que foram para as suas determinadas seleções e estão voltando agora para disputar o Campeonato Brasileiro a partir dessa semana, eles voltam desvalorizados, voltam valorizados, voltam animados, vão voltar cabisbaixos para até pegar de novo o clima? Como é que volta um jogador depois de ir para uma Copa do Mundo e ser eliminado, como é o caso dos jogadores que foram pela seleção e dos outros times cariocas que jogam em outras seleções, como Uruguai, Colômbia e etc. Volta para cima, volta valorizado, volta desvalorizado, ainda vai demorar a engrenar? Como é que volta a autoestima desse jogador? O que você acha? Manda mensagem para gente.
3: Cara, eu, por exemplo, a seleção do Uruguai teve uma campanha ridícula. A campanha do Brasil foi mediana pra ruim, mas a campanha do Uruguai foi ridícula. E o Flamengo com vários jogadores nesse elenco do Uruguai. Como é que fica essa volta? Porque o Flamengo, cara, é um clube que tem muito mais dinheiro que Fluminense, Vasco e Botafogo, Cantarino. Mas tem que fazer essa grana girar. O futebol é um negócio, sim, tá? Pro torcedor é amor, mas pro clube é um negócio. Vamos com tudo.
15: Então você manda mensagem 99895-1895. Repetindo, hein? 99895-1895. Infelizmente, o Pedro não pode participar do programa hoje. Tá num compromisso muito especial.
3: Vai ser descontado.
15: Vai ser descontado o salário. Mas hoje é um momento muito especial, que é a passagem de faixa do filhinho dele. Se eu não me engano, ajudou, não é isso?
3: Ajudou.
15: E tá acontecendo nesse momento. Ele disse: poxa, gente, eu não posso perder esse momento tão importante na vida do meu filho. Então, um abraço pro Pedro e também pro Luca, que é a Verine, que é o filhinho dele, que tá tendo a passagem de faixa neste momento, e também pra mamãe Marcela, que é a Verine.
3: Aliás,
15: amanhã tá aí,
3: o Pedro. Aliás, esse pequenino Luca teve aqui uma simpatia, distribuindo chocolate, beijando todo mundo. Que moleque simpático. Vamos com
15: tudo.
3: É
15: isso aí, vamos com tudo.
16: Esses são os destaques da edição de hoje.
3: Ô, Cantarino, depois que a gente tem um momento trágico na vida, a gente tem que decidir se a gente estende aquele problema ou a gente começa a correr atrás da solução, né? Toda vez que tem Copa do Mundo, vem uma expectativa muito grande. Apesar do Brasil não... nenhuma seleção vai conseguir bater os 5 títulos do Brasil, o tempo vai passando, camarada, e quando a gente olha a tabela dos campeões mundiais, você vê a França acumulando títulos, você vê a Itália, você vê a Argentina, e a nossa gordurinha, nesse caso, é cada vez menor, sacou? E ontem eu fui desafiado pela sua pessoa,
15: sim,
3: a pensar numa seleção hoje, se eu tivesse que botar em campo hoje. Aí eu dei uma estudada e tem alguma série de nuances aqui que eu quero te mostrar. Tem bastante dado, mas eu vou tentar dar uma acelerada, tá? Eu colocaria no gol o John, ex-goleiro do Botafogo, que tem 30 anos. Pensei muito na idade, Cantarino. A gente tem que pensar hoje num ciclo de 4 anos.
15: Uhum.
3: Não adianta o jogador hoje, irmão, ter 32, 33... Sem contra etarismo, porque até porque a gente já passou dos 40, né? Cheio de cabelo branco aqui. Não adianta você ter jogador hoje com 32, 33, se daqui a 4 anos a gente tem que fazer essa conta. Eu colocaria o John no gol com 30 anos, é um jogador que tá na Europa ganhando experiência. Na lateral esquerda, o Kaique Bruno, que era do Cruzeiro e tá no Como da Itália, um excelente lateral esquerdo, 23 anos. Na outra lateral, Wesley, que tava na Copa do Mundo, do lateral direito do Roma, jogador do Flamengo, 22 anos, a zaga manteria o

0: Castle e pode estar a caminho do Arsenal para jogar com o Gabriel Martinelli e o Gabriel Magalhães. Do lado dele, o Danilo do Botafogo, de 25 anos, que todo mundo gosta, mas jogou pouquíssimo na Copa. E na linha de frente, cantaria no João Pedro do Chelsea, de 24 anos, cria do Fluminense. Estevão, cria do Palmeiras, está no Chelsea, 19 anos. E o Endrick, o mesmo Endrick que está com 19 anos, que estava na Copa, que estava jogando na França e agora voltou para o Real Madrid. Eu acho que o mais importante disso tudo aqui, irmão, é o seguinte. Desses nomes aqui, a gente pode pegar, por exemplo, o André, que também joga no Wolverhampton, cria do Fluminense. A gente pode variar. Eu acho que é mais importante, não são os nomes. É para onde a gente vai olhar, irmão. Por quê? Tem uma geração que já tem mais de 33, 34 anos, os três goleiros que estavam na Copa, Marquinhos, nosso capitão, o tão badalado Casimiro. Por exemplo, o Paquetá ainda pode entrar aqui. Eu acho que tem a questão de idade é muito importante, Renato. Agora é o seguinte, tem outro ponto que é dois jogadores, eu acho que merecem uma geladeira. Pra quem não conhece a expressão geladeira, é o seguinte, eles não estão cortados, mas eles merecem ficar um tempo sem ser convocados. Porque o Vinícius Júnior é artilheiro, é titular do Real Madrid, o Rafinha é titular do Barcelona, Barcelona que foi campeão espanhol, e é inadmissível a atuação que esses caras têm na seleção brasileira, pensando a longo prazo. O Rafinha foi mal a Copa toda e o Vinícius Júnior foi muito bem, mas por poucos jogos e por poucos instantes e alguns jogos, irmão. Sacou? Na hora do vamos ver, eu e Cantarino, a gente trabalhava numa empresa, que, cara, que em certos momentos acontecia o seguinte, morte de ministro, cai passarela da linha amarela, sacou? Quem tinha que tomar a decisão naquela hora? Era o estagiário ou era o gestor? É quem ganha muito ou quem ganha pouco? É o 0-1, irmão, é o frente. E os nossos frentes, é uma expressão que a gente usa no futebol, nessa Copa do Mundo, e ficaram devendo sim. Rafinha, que se machucou, ok? E o Vinícius Júnior. Eu voltaria com uma seleção mais importante disso tudo. Voltaria com uma seleção jovem, pensando daqui a 4 anos. O nosso técnico entende muito de futebol, rapaziada. Ah, se ele é italiano, a seleção italiana não vai pra tantas copas. A seleção italiana não joga como a seleção brasileira, mas isso é uma outra questão. A questão é o seguinte, Cantarino. Eu acho que é muito importante a gente pensar daqui a 4 anos. Plantar semente, chamar a molecada.
1: E aí, o problema é esse, né? Que a gente chama a molecada... E a molecada hoje também sai muito cedo do Brasil, né, Júlio? Então acaba que cada dia mais o futebol brasileiro não tem mais a cara de futebol brasileiro porque não existe mais uma passagem ali. O garoto ficar 5 anos num profissional no Brasil, ficar 4 anos. Os garotos estão começando aí para os times da Europa com 17, com 18 anos. Então, assim, quando você vai ver, aqui fala, ah, não, futebol brasileiro com cara brasileira. A gente não tem mais praticamente esses jogadores. Esse jogador, porque se duvidar, eu acho que a gente está tão, como eu posso dizer, tão estrangeira a nossa seleção hoje. Ela é tão, e de meninos, por exemplo, o Endrick. Garoto super novo, de 19 anos. O próprio Vini Júnior, há quanto tempo ele já tá lá fora? Saiu daqui em que? 2018, talvez? Então, eu acho que cada vez mais a nossa seleção tem menos características do futebol, entre aspas, brasileiro, tradicional, porque esses jogadores cada vez mais jogam menos no Brasil.
0: Agora é o seguinte, Cantarino, eu acho que a solução para isso, ontem a gente tentou, não é fácil achar isso, rapaziada. Se fosse fácil, a CBF, apesar de todos os problemas que o Pedro falou aí nos últimos dias, com o presidente preso, presidente afastado, não sei o quê, seria mais fácil arrumar. Cantarino, a questão é o Brasil entender que não é mais protagonista nem em nível continental, porque não ganha nenhuma Copa América, nada, muito mais Copa do Mundo, e entender que esse futebol brasileiro, ele precisa ser atualizado. Porque o que acontece, irmão? Esse Vinícius Júnior, que todo mundo fala aqui, e é um excelente jogador, pode render mais na seleção? Pode, mas o Vinícius Júnior joga muita bola. Ele jogou, irmão, nem 50 jogos pelo Flamengo. O Rayan, que é cria do Vasco, eu vi o Rayan começar no Vasco, o Rayan não jogou 50 jogos. Sim. O Felipe Coutinho, quando subiu no Vasco, Cantarino, ele já subiu vendido. Aí o que acontece? Não tem como ir contra, irmão, porque é uma questão cambial. Quando você pega euro, sacou? O Brasil hoje em dia perde jogador até para os Estados Unidos. É uma questão de dólar, euro, pro real, Cantarino. Não tem o que fazer. A questão é a gente entender o que é o novo futebol brasileiro. Marcelo D2 criou o novo samba tradicional. Ele pegou o samba do Paulinho da Viola, do Martinho.

0: da Vila e atualizou para o século XXI. A gente precisa entender como é que a gente quer que a seleção brasileira jogue, porque com os valores da antiga, irmão, não tem como. O Pet falou isso aqui na estreia do programa. O camisa 10, que Pet foi um camisa 10, a gente não tem mais, irmão.
1: Sim.
0: Entende?
2: É isso, Júlio. Vamos ouvir uma música agora aqui no Jornal dos Esportes no Ar. E essa música tem tudo a ver com a notícia que a gente vai dar logo depois. Cena de cinema. Lobão e Marina.
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2: Agora, nos últimos anos, falou muito de o agente secreto, de... Qual é o nome do outro?
3: Do quê? Do filme?
2: É, Ainda Estou Aqui.
3: Isso.
2: Muito isso. Do cinema nacional. E a gente estava hoje conversando, né, fazendo a pauta do grupo, e o Pedro mandou a notícia pra gente, né? Que é um grande apreciador.
3: Exatamente.
2: Do cinema nacional.
3: Pedro Chiavenini conhece muito de cinema.
2: E aí falando que duas atrizes, grandes atrizes, se encontraram, né, de gerações diferentes. Bruna Surfistinha grava filme com Rita Cadillac. Bruna com 41 anos e a Rita Cadillac com 72 anos gravaram o filme para uma plataforma adulta. E a Bruna Surfistinha diz que foi uma honra gravar com a Rita Cadillac. Júlio Barbosa, qual a sua opinião sobre essa nova produção do cinema nacional?
3: Eu sou muito mais fã das duas do que todos esses caras que a gente falou no início do programa. É bom também a gente lembrar, o Jornal do Esporte no Ar é um programa que combate o etarismo.
2: Exatamente.
3: Quando você pega a idade das duas, eu tenho 44 anos, Cantarino tá com...
2: 42.
3: Cantarino tá com 42, já tem alguns anos aí, é uma coisa estranha, tá? Mas, cara, a gente tem que valorizar o cinema nacional de uma forma ampla.
2: Sim,
3: né?
2: Não é só Wagner Moura.
3: É, exatamente. E, meu irmão, sem hipocrisia, tá? Cada um curte o lazer que quiser, desde que você tenha dinheiro pra isso, você não faça mal pras pessoas, né? E meus parabéns, e não sabia dessa notícia, fui pego de surpresa pelo Pedro Chiavenini, e acabando o programa aqui, vou ter que correr atrás desse conteúdo e volto amanhã
2: pra avaliar
3: mais informações.
2: Então,
3: né?
2: Tá, Pedro, da notícia foi dada, hein? Pode botar em destaque no Jornal dos Esportes, que eu acho que ele recebeu o release pra divulgada.
3: E de repente a gente até marca das duas virem aqui fazer uma entrevista.
2: Fazer entrevista sobre o lançamento.
3: Até porque ano que vem vai ter a Copa do Mundo de futebol feminino, que vai ser realizada no Brasil.
2: É verdade, acho importante.
3: Mente aberta, rapaziada, que não tem
2: preconceito. Será que elas bateram um bolão, né?
3: Eu vou assistir, vou ter que correr. Olha só, você vai passar pelos ouvintes ou posso...
2: Pode falar aí o que você quiser.
3: Olha só, o programa hoje a gente começou de futebol, vamos falar de futebol o tempo inteiro. A gente deu uma passadinha agora em cinema e agora eu vou falar de geografia. Por que geografia? Porque, meu irmão, é papum, tá? Cantarino vai ter 5 segundos, tá bom? Pra me falar quais são as capitais dos 8 times que vão disputar as quartas de final da Copa do Mundo. Ele tá falando não aqui, meu irmão, um abraço. A maioria é fácil. A maioria é fácil, você tem conhecimento pra isso, tá?
2: Não vou participar disso não, que eu vou pagar mico aqui. Eu era péssimo em geografia.
3: Vai arregar?
2: Vou arregar.
3: Vai arregar?
2: Vou arregar.
3: É fácil, hein?
2: Vou arregar, vou arregar.
3: É fácil. Olha só, a mais difícil eu vou falar. E depois você vai nas outras. Olha só, Cantarino tá dizendo não aqui, tá? Olha só, ele tava falando fora do ar que ele sabe tudo de geografia e agora, na hora do vamos ver, ele arregou. Cantarino não era um bom aluno de geografia. Já que não era um bom aluno de geografia, vamos falar de história. História, você sabe melhor?
2: Sim.
3: É porque tem uma coisa engraçada, né? Às vezes eu não lembro certas coisas da minha vida e o Cantarino fala, não, você trabalhou em tal empresa em 1900, não sei o quê. Cantarino, uma data terrível hoje. Se completa 12 anos do 7-1, meu camarada. E a gente tem que lembrar o seguinte, em 12 anos que a gente tomou 7 gols da Alemanha, o que que a gente aprendeu? Aquele time tinha Júlio César, Dante, Davi Luiz, Fernandinho, Maicon, Hulk, esse mesmo Hulk que hoje em dia tá no Fluminense, o Marcelo que jogou no Real Madrid. E, cara, é uma coisa assustadora você ver que o futebol brasileiro, em 12 anos, são vários ciclos de Copa do Mundo, a gente continua caindo.
2: Sim.
3: Sacou? Porque nas últimas Copas a gente foi eliminado nas quartas de final, né? Pela Bélgica, pela Croácia, que são times também que nunca foram do primeiro escalão. E, cara, não sei onde vai parar isso, rapaziada. Não sei onde vai parar. Porque a gente tá falando aqui dos jogadores jovens, só que, cara, ao mesmo tempo, o Cantarino, esse Kaique Bruno, o João Gomes, o André, o Bruno Guimarães, cara, não sei como vai ser o futebol brasileiro daqui a 4 anos, tá? Então, olha só, cumprindo, a gente falou de história, a gente falou de geografia, a gente falou de cinema, agora uma passadinha em política.
2: Sim,
3: tá?
2: Pode falar.
3: Porque, mesmo que de longe, a gente sabe que Irã e Estados Unidos são dois países que estão em guerra, tem muitos problemas, sabe? Só que a FIFA entrou numa de ter uma Copa do Mundo com muitos times, sacou? O Cantarino me perguntou semanas atrás, por que essa é a maior Copa de todos os tempos? Porque entrou Cabo Verde, porque entrou Senegal, vários times sem tradição, que acaba entra aquela coisa do vozinho ali, engraçadinho, mas a qualidade do futebol cai. E é bom a gente registrar aqui o seguinte, cara. Independente da coisa com o Irã, o presidente dos Estados Unidos foi e está sendo uma figura muito relevante, a meu ver, no ponto negativo, tá? Aconteceu tanta coisa essa semana em relação à seleção brasileira. A gente tem que lembrar que os Estados Unidos entraram em campo contra a Bélgica e tomaram um pau de 4-1 com um jogador que tinha sido expulso no jogo anterior, Catarina. Eu nunca tinha visto isso, tá? Só para registrar aqui. Então falamos de política, história, geografia, o senhor terminou na base, tá? Eu volto em breve.
4: Eu nunca ia acertar que é Rabá, eu ia falar Marrakech, a capital do Marrocos.
2: Né? Pesquisou.
4: Não, porque eu tava na dúvida. Aceitou da capital de Marrocos.
3: Não ri, não.
4: Eu ia.
3: Não ri, não.
4: Eu nunca ia acertar que é Rabá. Tá. Tu ia acertar que é Rabá?
3: É mais difícil.
4: Marrakech. É mais difícil. Cara. Eu ia falar Marrakech.
3: As outras
4: não.
3: São fáceis, cara.
4: Eu ia errar.
3: Eu tenho certeza que você acerta as outras.
4: Mas.
3: Olha só, Cantarino, a gente tá caminhando pra reta final do programa. Vamos dar uma passada nos times do Rio de Janeiro, porque tem muita coisa acontecendo. E na semana que vem já tem jogo, tá? Se teu time tá bem, se teu time tá mal, é bom ficar de olho. Cara, o Botafogo conseguiu nos últimos dias, cara, derrubar alguns transfer ban. O que é transfer ban? Não é todo mundo que tá ligado nesse assunto, porque na verdade é até uma coisa rara de acontecer. Sim. Sabe? Infelizmente, meu time tá dando show de vergonha, como sempre, causado tudo pela culpa do John Textor. O Botafogo está proibido de inscrever jogador. O Botafogo não adianta contratar jogador porque não pode inscrever. Pra que contrata se não pode inscrever? E o Botafogo chegou a ter 6 transfer ban. E hoje caíram 3 transfer ban. Porque o Botafogo entrou em recuperar. A SAF do Botafogo são 2 CNPJs. É o Clube Social, que sempre existe, tem mais de 100 anos, e o CNPJ da SAF, que entrou em recuperação judicial. O que acontece com isso? O Botafogo vai renegociar as suas dívidas da SAF, o que é um absurdo, porque a SAF foi criada para pagar as dívidas do social. Aí agora tem as dívidas do social e as dívidas da SAF. Mas, com a queda de 3 transfer ban, o Botafogo começa a se mexer em relação a contratações. E o Botafogo é muito carente, tanto na linha defensiva, né, nos dois zagueiros, quanto de goleiro, Cantarino. Olha só, o Botafogo, quinta que vem, já agora, dia 16, não amanhã, quinta da semana que vem, o Botafogo pega Santos. Santos de quem?
4: Santos de quem? Neymar.
3: De Neymar. Tá? 7:30 no estádio Nilton Santos. No mesmo horário, no mesmo dia, tem Vitória e Vasco lá no Barradão. Na sexta-feira, no dia seguinte, o Fluminense contra o Red Bull Bragantino. E o Flamengo vai jogar só na outra quarta-feira, dia 22, um dia depois do meu aniversário. Comprem presentes lá na Arena Condá.
4: Cara, eu já comprei teu presente, mas só vai chegar depois.
3: Beleza.
4: Pô, tudo... a tua cara, pô, tu vai gostar, mas eu fui ver a entrega.
3: Será devidamente cobrado. Aí a questão é o seguinte, Cantarino, vamos dar uma passada aqui na tabela do Campeonato Brasileiro, né? Muita coisa aconteceu, tem gente que não lembra. O Palmeiras lidera com 41 pontos e o Fla-Flu tá logo atrás, Cantarino. O Flamengo tem 34 e o Fluminense tem 31 pontos. O Botafogo está na 12ª posição com 22 pontos, ou seja, aquele que nem larga e nem sai de cima. E o Vasco é o primeiro time da zona de rebaixamento, dentro da zona, com 20 pontos. Por que eu falei do Vasco? O Vasco está numa situação muito perigosa, rapaziada. A SAF do Vasco e a SAF do Botafogo, Catarino, agora elas têm uma luz no fim do túnel, tá? A lei da SAF, a Sociedade Anônima do Futebol, essa lei foi a salvação para os dois clubes, tá? E os dois clubes estão agora conseguindo ter avançar um pouco nisso. Amanhã a gente vai voltar nesse assunto com o Pedro aqui. Agora é o seguinte, é só bom lembrar, o Vasco está sem técnico, Cantarino. Isso é uma coisa muito grave. Daqui uma semana tem jogo e não tem técnico.
4: Agora eu vou passar aqui rapidinho no WhatsApp. Pra quem mandou mensagem participando aqui com a gente, vamos começar aqui com o Vitor Hugo. Vitor Hugo, tô na pista aqui no carro de aplicativo, ouvindo a melhor do Rio, Nova Paradiso. Vitor Hugo Nur dos Santos. Tá aqui também com a gente a Maria Alba Soares Barbosa. Luiz Toches, Luiz Alberto Guimarães da Cunha. É, quero participar da promoção, tá aqui mandando mensagem Wilton Ribeiro, João Leles, Luciana falando sobre jogadores. Ah, acredito que os jogadores voltam sem credibilidade alguma, já que não jogaram na Copa. Parecia um bando de amadores, vergonhoso. Luciana Piani Gilles, Cleide Marinho, Danilo volta por cima. Então, aqui também tem mensagem da Amanda Apóstolo de Souza, que tá dizendo que... Que sumiu a mensagem dela. Aqui a Wanda, no meu entender, o Danilo do Botafogo vai se valorizar com certeza. Sandra Silva, que mora em Bom Sucesso, na minha opinião sobre os jogadores, eles vão voltar com garra e empenhados para ganhar os jogos e apagar o que foi na Copa. O Luciano Rodrigues comentou aqui sobre o novo lançamento do cinema. Ele disse: gosto muito de mulher, mas isso é filme de terror.
5: Olha!
4: E a gente chega ao fim da edição desta quarta-feira do Jornal dos Esportes no Ar, sem Pedro Caverino. Se é um patrão, a gente fica soltinho, né?
3: Fica mais soltinho.
4: Fica mais soltinho.
3: Cantarino, antes da gente terminar, lembrar que o Flamengo venceu hoje o Lausanne, lá em Portugal, na cidade de Algarve, por 2-0, gol de Lohan e Wallace Yan. O Flamengo tá rodando o elenco. O Flamengo, dos quatro times do Rio, é o time que mais tem jogador pra botar. E antes da gente terminar, cara, queria contar, eu tô usando hoje a camisa uma camisa retrô da Argentina, do Maradona. Cara, é impressionante como é que você usa a camisa da Argentina. É claro que eu tô usando pra provocar, no centro do Rio de Janeiro. Como é que as pessoas te olham com ódio?
4: Com ódio.
3: Raiva. Ah, cara, eu fiquei com medo de tomar uma banda, tomar um soco, uma cotovelada
4: na mão. Ainda pode acontecer, porque você ainda vai voltar pra casa. Exatamente. Mas tu vai contar isso.
3: Eu acho que eu vou chamar um carro de aplicativo.
4: É isso. E quem ganhou o perfume da Mahogany? Mahogany, viva sua história, Mahogany.
3: Ah, moleque.
4: Mahogany. É a Rafaela Garcia do Nascimento. Rafaela Garcia do Nascimento, final do telefone 4699. Amanhã, equipe de promoção da Nova Paradiso entra em contato com você. Siga nas redes sociais, @novaparadiso.fm, @jornaldos.2.esportes, o único verificado, @Júlio Barbosa no ar. E @Cantarino com TH. A gente bate um papo por lá e volta amanhã, às 7h30, aqui com o Jornal dos Esportes no Ar. Depois do break, ela!
3: A nossa professora de espanhol,
4: Daniele Holanda, com 1 hora de música sem intervalo. Beijo, Dani!
6: Beijo, valeu, meninos!
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6: Vamos de saideira com Sérgio Leão, direto do Centro de Operações Rio, as últimas do trânsito. Fala, Leãozinho.
11: Exatamente, Dani. Simbora com a saideira. Simbora destacar a situação para o motorista que está pela região central da cidade. Ainda encontra dificuldades ali pelo viaduto do gasômetro, tem trânsito lento ali desde o terminal Gentileza no sentido Avenida Brasil. Quem está pela Avenida Rio de Janeiro, paciência, tem alguns pontos de retenção ali até o acesso à ponte Rio-Niterói. Há reflexos também ali pela Rodrigues Alves. Quem está pela Avenida Brasil, no sentido centro, boas condições. E em direção à Zona Oeste, o motorista vai encontrar dificuldades. Trânsito é lento desde o Caju até a Maré. 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Abra já a sua e eu volto amanhã com mais do trânsito aqui. Um beijo para você, Dani. Um excelente finalzinho de noite. E amanhã a gente conversa mais.
6: Tá certo, Leãozinho, querido. Um beijo para você. Ótimo final de noite e até amanhã. E você que tá curtindo aqui em 89,5, não saia daí porque tá chegando sem escalas.
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21: Existe um lugar onde a tradição da Páscoa encontra cultura e gastronomia. Eu estou falando da Páscoa de Petrópolis 2026, que será realizada entre os dias 27 de março e 5 de abril no Palácio de Cristal, com entrada gratuita. O evento transforma o histórico Palácio de Cristal em um cenário temático com decoração imersiva, shows, apresentações culturais e oficinas interativas para todas as idades. Nessa edição, terá o Festival de Frutos do Mar, trazendo pratos sofisticados que valorizam sabores tradicionais da Semana Santa, criando uma experiência gastronômica única, combinando lazer, cultura para toda a família. Mais informações no arroba Tatiana D'Angelo com dois L's.
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6: Vamos começar mais um Sem Escalas aqui em 89,5. Um sucesso atrás do outro direto pra você. E eu já abro com esse sucesso aqui, ó. Ray Goodman and Brown.
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Tá curtindo Sem Escalas, um sucesso atrás do outro, direto aqui em 89,5, pois nós vamos continuar, tá? Por aqui já rolou João Penca e seus miquinhos amestrados, Popstar, Totolia, Cláudio Zoli, cada um. E aí vamos continuar com Whitney Houston e R. Kelly.

0: Luther Vandross, Never Too Much. Fechando essa edição do Sem Escalas.
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0: A Prefeitura do Rio anunciou o programa Tolerância Zero, uma política permanente de fiscalização contra o comércio irregular na orla. A iniciativa começará em áreas como Leme e Leblon, com ações 24 horas, que incluem patrulhamentos e apreensões. A estratégia, inspirada na teoria das janelas quebradas, visa desarticular o comércio ilegal e será expandida para o centro da cidade. Vozinha, goleiro de 40 anos que brilhou na Copa do Mundo de 2026 com Cabo Verde, está em negociações avançadas para se juntar ao Inter Miami, time de Messi. Após terminar contrato com o Chaves de Portugal, Vozinha destacou-se com defesas impressionantes contra seleções como Espanha e Argentina, tornando-se um dos grandes nomes do torneio. A contratação pode ser um novo marco em sua carreira.
5: Giro Cultural RJ.
6: A Biblioteca Parque Estadual, no centro do Rio, realiza uma edição especial no centro da Bebeteca, inspirada no universo do futebol, com o tema Copa da Bebeteca, Pequenos Campeões, Grandes Descobertas. A programação acontece no dia 10 de julho e convida crianças e suas famílias para um dia repleto de brincadeiras, histórias, músicas e atividades lúdicas gratuitas, em um ambiente voltado ao incentivo à leitura e à imaginação. Ao longo do dia, os pequenos poderão participar de diversas experiências recreativas que unem diversão, cultura e aprendizado. A proposta é celebrar o espírito esportivo de forma criativa, estimulando a convivência, a descoberta e o contato com os livros desde a primeira infância. A atividade acontece na sexta-feira, 10 de julho, das 10 da manhã às 5 da tarde, durante todo o horário de funcionamento da Bebeteca. A participação é gratuita e aberta ao público, não sendo necessário realizar inscrição prévia. Eventos sujeito à lotação.
0: Agora 8h58 no Rio, boa noite. Você fica com a transmissão da Voz do Brasil aqui em 89,5. Mas na internet, continua um sucesso atrás do outro. 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Eu, Daniela Holanda, a Dani Deusa, vou ficando por aqui. Amanhã tô de volta, tô no ar a partir das 6 da tarde. Em mais uma edição do Hora do Blush, seu programa favorito. E eu te espero, tá bom? Daqui a pouquinho, às 10 da noite, assim que termina a Voz do Brasil, você fica com o Fabiano em mais uma edição do Solove Paradiso. Ótima noite, bom descanso, até amanhã.